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2: Hoje, no Música e Vinho, vamos descobrir 6 curiosidades sobre a Merlot, uma das uvas tintas mais conhecidas e apreciadas do mundo. A primeira curiosidade está no nome. Merlot vem de Merle, que significa melro em francês, provavelmente numa referência à coloração escura da uva ou ao gosto que essas aves tinham por seu fruto maduro. Em segundo, embora esteja espalhada pelo mundo, sua terra natal é Bordeaux, na França, principalmente a margem direita, em regiões famosas como Saint-Émilion e Pomerol. A terceira curiosidade é que a Merlot costuma produzir vinhos macios, redondos e agradáveis, com taninos menos agressivos do que o da Cabernet Sauvignon. Por isso, muitas vezes é uma excelente porta de entrada para quem está começando a gostar de vinhos tintos. Em quarto, seus aromas podem lembrar ameixa, cereja, frutas negras e chocolate. Quando amadurece em barricas, pode ganhar notas de baunilha, café, tabaco e especiarias. A quinta curiosidade é que a Merlot participa de alguns dos vinhos mais prestigiados e caros do planeta. O famoso Petrus de Pomerol é produzido predominantemente com esta variedade. Apesar de ser conhecido como Chateau Petrus, na verdade é sem o Chateau, é apenas Petrus. E a sexta curiosidade é que a Merlot também se adaptou muito bem em diferentes países como Itália, Chile, Argentina, Estados Unidos e Brasil, mostrando estilos bastante diferentes conforme o clima e o terroir. Interessante, não é mesmo? E se você, ouvinte, quer sugerir um tema para o Música e Vinho, deixe sua mensagem no meu Instagram, @jonas.sommelier. Será um prazer. E agora fique com o som de Lisa Stansfield, The Real Thing.

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6: Olá, boa noite.
7: Boa noite para você que nos acompanha em todo o país.
6: Quinta-feira, 24 de setembro de 2026.
7: Vamos aos destaques do dia.
6: Segurança pública.
7: Operação investiga suspeita de ocultação de patrimônio e lavagem de dinheiro na compra de distribuidora de combustíveis. Luana Karen.
8: O objetivo da operação é desvendar a utilização de estruturas complexas de lavagem de dinheiro e ocultação de patrimônio no setor de combustíveis.
6: Tráfico de pessoas é crime.
7: E você sabe como identificar e combater esse tipo de ação?
6: Conversamos sobre o assunto com o diretor de migrações do Ministério da Justiça e Segurança Pública, Victor Semple.
7: Ele fez um alerta para formas de aliciamento, sinais de risco e medidas de prevenção e proteção.
9: É sempre bom a gente desconfiar daquela oferta de emprego no exterior, sem maiores detalhes, aquela questão do dinheiro fácil, né? Não existe dinheiro fácil.
6: Memória do Brasil ganha vida com a recuperação de imagens históricas.
7: Cinemateca abre as portas do passado e permite a visita pela internet. Gabriela Noronha.
10: Pesquisadores estão digitalizando mais de 180 mil rolos de telereportagens e cinejornais da TV Tupi, a primeira emissora de televisão do país.
6: Hoje na apresentação da Voz do Brasil, eu, Mariana Jungmann e Luciano Seixas.
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6: Foi deflagrada hoje mais uma fase da Operação Carbono Oculto.
7: O objetivo é investigar conexões financeiras e estruturas utilizadas para crimes de lavagem de dinheiro ligados ao setor de combustíveis.
6: Estão sendo cumpridos mandados de busca e apreensão em 7 estados do país.
11: A terceira fase da Operação Carbono Oculto cumpriu mandados de busca e apreensão em endereços vinculados a 13 pessoas físicas e 19 pessoas jurídicas em São Paulo, Espírito Santo, Goiás, Mato Grosso, Minas Gerais, Rio de Janeiro e Santa Catarina. O objetivo da operação é desvendar a utilização de estruturas complexas de lavagem de dinheiro e ocultação de patrimônio no setor de combustíveis. Entre os alvos estão uma usina na sucroalcooleira do interior de São Paulo, além de empresas do sistema financeiro, as fintechs, fundos de investimento, escritórios de advocacia, bancos, empresas de fachada, administradoras de recursos e uma das maiores distribuidoras de combustíveis do país. O superintendente substituto da Receita Federal em São Paulo, Cláudio Ferrer, detalhou o esquema.
12: A gente tem uma operação que foi a aquisição de uma distribuidora na ordem de 100 milhões de reais. Só que para essa aquisição dessa distribuidora, primeiro houve uma aquisição de uma usina sucroalcooleira. Para a aquisição dessa usina, você teve a estruturação de fundos de investimento. Em resumo, é uma estrutura extremamente complexa. A gente está falando aí pelo menos de umas 6-7 camadas de estruturas de fundos de investimento até chegar nessa aquisição.
11: O ministro da Fazenda, Dario Durigan, comentou sobre os desafios da Operação Carbono Oculto e a necessidade de um trabalho coordenado coordenado entre os órgãos de inteligência para fazer frente ao crime organizado.
3: As entidades do sistema financeiro têm a obrigação de informar para as autoridades, seja para o Banco Central, seja para a Receita, movimentações estranhas. Se essa informação não chega, você dificulta a autoridade. Então, o que nós estamos vendo é que muitas fintechs, muitos bancos, muitas administradoras não só deixam de fazer a comunicação devida para as autoridades, como foram capturadas, estão a serviço do crime organizado. Portanto, a dificuldade de elucidação, ela exige que nós tenhamos coordenação entre os vários órgãos de inteligência, porque senão a gente não consegue.
11: Ao longo de 5 anos, a organização criminosa teria movimentado 11 bilhões e 600 milhões de reais entre lavagem de dinheiro e ocultação de patrimônio. Cláudio Ferrer, da Receita Federal, destacou que as investigações continuam.
12: Enquanto a gente não conseguir debelar dentro do mercado de combustíveis essas estruturas, a investigação não vai parar. O desafio do Estado brasileiro é conseguir sanear esse mercado financeiro para que o crime organizado não consiga crescer e aí nós consigamos efetivamente asfixiar essa economia do crime.
11: A primeira fase da Operação Carbono Oculto foi deflagrada em agosto de 2025 pela Receita Federal, pelo Ministério Público de São Paulo e pela Polícia Federal, com foco em adulteração de combustíveis. A segunda fase aconteceu em maio deste ano, já com foco na movimentação financeira das fintechs. Reportagem Luana Karen.
7: Mais de 1.300 páginas e perfis usados para divulgar plataformas de apostas irregulares foram retirados do Facebook e do Instagram.
6: A medida foi determinada pelo Ministério da Justiça e Segurança Pública depois que o Laboratório de Operações Cibernéticas apontou páginas nessas redes sociais usadas para divulgar propagandas, vídeos e links de plataformas de apostas.
7: O objetivo é impedir que as redes sociais sejam usadas para atrair novos usuários para sites de apostas que funcionam de forma irregular.
6: As investigações continuam para identificar os responsáveis pelos perfis e encontrar outros canais usados para divulgação de plataformas irregulares.
7: Esta semana é marcada pela luta contra o tráfico de mulheres e crianças, que foi comemorado ontem.
6: Esses dois grupos respondem atualmente pela maior parte das pessoas que são vítimas desse tipo de crime no Brasil.
7: Camboja e países da Europa estão entre os principais destinos e a exploração sexual está entre as maiores finalidades do tráfico.
6: Apesar disso, homens também podem ser aliciados e enviados ao exterior para trabalhos forçados, especialmente em centros de produção de golpes cibernéticos.
7: Nós conversamos com o diretor de migrações do Ministério da Justiça e Segurança Pública, Vitor Sempel, sobre os protocolos adotados pelas autoridades brasileiras e o Plano Nacional para coibir o tráfico de pessoas. Acompanhe.
6: Diretor, bem-vindo à Voz do Brasil. Obrigado. Prazer ter o senhor conosco aqui. Importante a gente começar, então, essa entrevista explicando para o nosso ouvinte o que, que é tráfico de pessoas, o que, que configura esse crime.
9: Olha, boa tarde, obrigado Mariana, Luciano aí pela oportunidade, né? O tráfico de pessoas, ele tá tipificado lá no nosso Código Penal, né? No artigo 149A. É, e ele é identificado como caracterizado no ato de recrutar, aliciar, transportar, transferir ou até manter sob cárcere uma pessoa, né? Para fins de violência, para fins de exploração, para fins de redução à condição análoga à descarga. Escravo, para fins de exploração sexual e sempre mediante alguma fraude, né, algum abuso, alguma coação, justamente para reduzir essa pessoa, né, à finalidade da exploração.
7: Quais são os sinais que as pessoas devem estar atentas para identificar um possível aliciamento para o tráfico?
9: Olha, o tráfico, ele pode parecer, né, uma coisa de novela, né, como a gente brinca, mas ele está muito próximo da nossa realidade, né? Então é sempre bom a gente desconfiar daquela oferta de emprego, né, no exterior, sem maiores detalhes, aquela questão do dinheiro fácil, né? Não existe dinheiro fácil, a gente sabe disso, né?
7: O governo federal tem um Plano Nacional de Enfrentamento ao Tráfico de Pessoas, né? Que tipo de ações estão previstas nesse plano?
9: A gente sabe, né, que o tráfico de pessoas, como um crime bastante complexo, ele exige uma resposta que não seja de um órgão só, né? Ele exige uma resposta bastante coordenada, né? Então, nós contamos no Plano Nacional com 5 eixos de atuação, né? Desde a da prevenção, né? Ou seja, a gente tentar reprimir essas ofertas, né? Desde que a pessoa recebe a oferta, ela já vai saber que ali não é uma oferta interessante, né? Que ela desconfie daquela oferta, né? Então a prevenção ao crime é desde a responsabilização dos perpetradores desse crime, né? Então o Estado brasileiro atuando em conjunto para prevenir o crime, responsabilizar o criminoso, se eventualmente o crime ocorrer, mas também prestar uma assistência digna à vítima, né? A vítima de tráfico de pessoas, muitas vezes ela não é reconhecida como vítima, né? Então ela tem que ter também a informação adequada, a informação segura, para que ela, uma vez submetida a esse tipo de exploração, ela se reconheça como vítima e o Estado também dê conta de atender essa pessoa e reintegrá-la na sociedade.
6: Pois aí existe inclusive um protocolo, né, para atender as vítimas brasileiras que possam estar nessa situação no exterior. O que prevê esse protocolo?
9: Então, o protocolo, ele é um verdadeiro manual, né? É um passo a passo para todas as autoridades envolvidas nessa cadeia, né, de combate ao tráfico de pessoas, para, uma vez identificando uma vítima brasileira de tráfico no exterior, a gente saber exatamente o que cada agente público tem que fazer, né? Então, isso vai desde a identificação da vítima, o resgate, eventualmente, que é feito no exterior, naquele local, né, assistência consular, né, o que isso quer dizer? As embaixadas do Brasil no exterior, os consulados do Brasil no exterior, eles prestam um serviço para essa pessoa brasileira identificada como vítima. Então, portanto, o resgate, a vinda dela para o Brasil e até mesmo a, como eu falei, a reintegração dessa pessoa na sociedade. Ou seja, se ela vai precisar de um atendimento de saúde, se ela vai precisar de um atendimento de assistência social, eventualmente essa pessoa ficou um tempo considerável fora do Brasil e ela precisa ser reintegrada em programas sociais, por exemplo, né, o CadÚnico, o BPC, o Bolsa Família. Então, esse protocolo, ele pega toda essa cadeia, desde a identificação da vítima até a plena reinserção dessa pessoa na sociedade brasileira.
7: Quais são os destinos mais comuns de pessoas traficadas do Brasil e para quais finalidades?
9: A gente tem avançado muito na produção e de dados e na identificação desses casos. Então, em 2025, a gente identificou o Camboja como principal destino de vítimas brasileiras de tráfico de pessoas. E também uma diferença em relação a 2024 que a gente observou para o ano passado foi que a exploração sexual passou a ser a principal finalidade dos casos identificados. A gente toma muito cuidado, né, quando vai lidar com esses dados, porque, como eu falei, é um crime de difícil identificação, que envolve uma série de instituições, seja federais, seja estaduais, seja internacionais. Então a gente tem que ter muito cuidado com esses dados, porque eventualmente uma tendência pode até mesmo significar que a gente não está observando o fenômeno como um todo, né? Então, dizer que a exploração sexual e que as mulheres se tornaram as principais vítimas em 2025 não quer dizer que a gente não tenha homens que sempre representaram a maioria das vítimas desse crime, não estejam também sendo submetidas a condições análogas à de escravidão. Então a gente sempre tem que entender o fenômeno como um todo, né? E nesse aspecto, o Camboja foi o principal destino, seguido por Israel e Itália. Os países da Europa, principalmente, Itália, Bélgica, Suíça, são muito identificados. Se a gente tivesse que apontar o perfil de uma vítima brasileira, seria uma mulher brasileira que é explorada, levada até esses países para fins de exploração sexual. E também nós temos crianças, né? A gente chega nos casos identificados em 2025, 15 a 20% de crianças e adolescentes. Então, também um sinal de alerta aí muito grande para brasileiros sendo aliciados principalmente por redes sociais, né? Aplicativos de mensagens, né? WhatsApp, Discord,
6: Telegram. Adoção, geralmente, para adoção ilegal? Crianças?
9: Na verdade, para todas as finalidades a gente observou, tá? Desde o trabalho infantil até mesmo a exploração sexual de crianças e adolescentes. Então, as crianças representando, né, como quase um quarto das vítimas identificadas no ano passado, é para todas as finalidades. Não existe apenas uma finalidade de adoção ilegal, não.
7: Muito bem, nós conversamos com o Vitor Sempo, diretor de Migrações do Ministério da Justiça e Segurança Pública. Muito obrigado por sua entrevista aqui à Voz do Brasil.
9: Muito obrigado.
6: E atenção para os canais de denúncias e orientações sobre tráfico de pessoas.
7: O Disque 100 do Ministério dos Direitos Humanos e da Cidadania para qualquer pessoa, especialmente crianças, e o Ligue 180 voltado para casos envolvendo mulheres.
6: Caso você suspeite ou tenha conhecimento de grupos que atuam dentro do Brasil ou episódios envolvendo tráfico de estrangeiros para o nosso país, deve procurar os canais da Polícia Federal.
7: Ou, em qualquer caso, ligar para a Polícia Civil do seu estado pelo 190.
6: Acordo de livre comércio entre o Mercosul e a Associação Europeia de Livre Comércio, a EFTA, formada por Suíça, Noruega, Islândia e Liechtenstein, começa a entrar em vigor no Brasil a partir de 1º de outubro.
7: O decreto que oficializa o acordo foi publicado no Diário Oficial da União. Para o Brasil e a Islândia, as novas regras começam a valer em 1º de outubro. Já para Brasil e Noruega, a aplicação começa em 1º de novembro.
6: O acordo prevê novas condições de acesso para produtos sul-americanos nos países membros, com eliminação e redução de tarifas e regimes específicos de exportação.
7: Para apoiar empresas e setores produtivos com o novo acordo, o Ministério do Desenvolvimento, Indústria, Comércio e Serviços construiu um painel de dados interativo.
6: A ferramenta reúne informações sobre o comércio do Brasil com os 4 países da EFTA, para facilitar o acesso a novas oportunidades de exportação e as vantagens tarifárias oferecidas para os seus produtos.
7: A plataforma está disponível em gov.br/mdic, na aba Comex Vis.
6: A Companhia Nacional de Abastecimento divulgou nesta quinta-feira o terceiro levantamento da safra de café de 2026.
7: O estudo mostra um cenário de crescimento da produção, influenciado pela entrada de novas áreas em produção, pelo uso de tecnologias e por condições climáticas mais favoráveis.
13: A estimativa é de colher 67 milhões e 600 mil sacas de café na safra 2026, que já tem 99% da área colhida. Os dados são do terceiro levantamento da Conab, a Companhia Nacional de Abastecimento, divulgados nesta quinta-feira. O estudo também aponta que a área em produção é estimada em 1 milhão 950 mil hectares, segundo o gerente de acompanhamento de safras da Conab, Fabiano Vasconcelos, o resultado é influenciado pela entrada de novas áreas em produção, pelo maior uso de tecnologias e insumos e pelas condições climáticas mais favoráveis.
14: Isso aí é fruto de tecnologia, fruto de incremento, fruto de investimento dos produtores rurais, e esse manejo, de certa forma, tem melhorado as produtividades médias da cultura, e a gente acaba percebendo isso também ao longo da série histórica.
13: O destaque da safra é o café arábica, que representa cerca de 70% da produção nacional. A colheita está estimada em 48 milhões e 200 mil sacas. Minas Gerais é o maior produtor da variedade. Nas exportações, o Brasil embarcou em agosto 3 milhões e 800 mil sacas de café de 60 quilos, segundo a Conab. No acumulado de janeiro a agosto, foram exportadas 24 milhões e 600 mil sacas de 60 quilos. Reportagem Luciana Colares de Holanda.
6: A descoberta feita por jovens quilombolas de Pernambuco pode mudar a realidade das casas de farinha no Nordeste.
7: O descarte de um resíduo tóxico chamado manipueira ganhou uma solução sustentável e criativa.
6: Usando cascas de uma fruta comum na região, a pinha, também conhecida como fruta do conde, estudantes criaram um filtro capaz de manter o solo livre de contaminação do resíduo.
7: A inovação foi destaque em diversas premiações, incluindo a última edição do Prêmio Jovem Cientista.
6: Os detalhes você acompanha agora no quadro Ciência na Prática.
15: Ciência na Prática. O que parecia ser apenas água descartada na produção de farinha de mandioca, na verdade, escondia um líquido altamente poluente. Foi observando a própria comunidade que uma jovem cientista resolveu agir para transformar um problema em solução.
16: Meu nome é Beatriz Vitória da Silva. Eu venci o Prêmio Jovem Cientista, venci também, em primeiro lugar, o Prêmio Mercosul da Ciência e da Tecnologia. E atualmente eu estou fazendo faculdade em Economia pela UFCG aqui em Campina Grande. A gente viu que nas casas de farinha tinha um problema invisível, que é o descarte inadequado da manipoeira. No processo de prensagem, depois que eles fazem a farinha, é descartado um líquido chamado manipoeira. Ela chega a ser 25 vezes mais poluente que um esgoto doméstico.
15: Para descontaminar o solo e melhorar a saúde da comunidade, Beatriz e sua equipe foram investigar o que a própria natureza local oferecia. A resposta estava nas cascas descartadas de uma fruta muito consumida no quilombo, a pinha, também conhecida como fruta do conde.
16: Observando a realidade, você encontra as cascas jogadas no chão. A gente pegou as cascas da pinha, levamos para o laboratório. A gente viu que a farinha das cascas de pinha, ela tem propriedades porosas. Então a gente fez o filtro a partir das cascas de pinha, fazendo a farinha e o carvão ativado. E logo em seguida a gente fez alguns testes que apresentou resultados bastante positivos.
15: O projeto, batizado de Filtropinha, rendeu prêmios nacionais e internacionais e já está mudando de forma permanente a estrutura do quilombo.
16: A gente viu que o filtro, ele realmente tem uma eficácia. Graças à premiação, a gente conseguiu dar continuidade ao Filtropinha. A gente conseguiu, de uma certa forma, resolver o problema da manipoeira. E a gente não está só ajudando a comunidade. A gente está ajudando a nossa futura geração.
15: Acompanhe a pesquisa na página do Prêmio Jovem Cientista. E esse foi o Ciência na Prática, com produção de Warby Calil e edição de Edinaldo Júnior. 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Até lá.
7: Já pensou em assistir momentos históricos da televisão e do cinema brasileiro no celular ou no computador?
6: A Cinemateca Brasileira disponibiliza repositório digital de arquivos para consulta pública.
7: O trabalho integra a Rede Nacional de Acervos Audiovisuais, coordenada pelo Ministério da Cultura.
6: Instituições públicas e privadas podem aderir ao programa para manter viva a memória cultural do país.
17: Senhoras e senhores telespectadores da televisão Tupi, registramos as primeiras palavras do presidente, senhor Jânio Quadros.
18: Registros como esses, que narram eventos marcantes da história do Brasil e do mundo, estão disponíveis no site da Cinemateca Brasileira, graças ao trabalho de pesquisadores que estão catalogando e digitalizando mais de 180 mil rolos de telereportagens e cinejornais da TV Tupi, a primeira emissora de televisão do país. Coordenado pelo historiador e professor da Universidade de São Paulo, Eduardo Moretim, o projeto tem o objetivo de manter vivas as mais de 200 horas de material televisivo.
19: É um projeto que procura colocar de novo em circulação parte desses 180 mil telereportagens da TV Tupi. A preservação, ela precisa estar vinculada à difusão pública.
18: O acervo audiovisual da Cinemateca Brasileira inclui cerca de 250 mil rolos de filmes e mais de 1 milhão de documentos. A instituição hoje faz parte da Rede Nacional de Arquivos Audiovisuais, uma iniciativa coordenada pela Secretaria do Audiovisual do Ministério da Cultura. A rede reúne órgãos públicos e privados para cuidar da memória cultural do país. Daniela Leda, coordenadora de gestão e contratos da Cinemateca Brasileira, explica que a rede busca fortalecer iniciativas de salvaguarda dos acervos.
20: A Rede Nacional de Arquivos Audiovisuais, ela foi criada para realmente fortalecer esse conjunto de políticas públicas de preservação audiovisual.
18: O processo de adesão começa com o envio de documentação pela plataforma gov.br. Em seguida, é realizada uma análise técnica do acervo, como detalha a coordenadora de gestão e contratos da Cinemateca Brasileira, Daniela Leda.
20: Ao aderir à rede, a instituição se compromete compromete a manter os dados atualizados de acervo, a colaborar com o Inventário Nacional de Bens Culturais Audiovisuais e tem a adotar e disseminar boas práticas de preservação, descrição e acesso daquele acervo.
0: Segundo o historiador e professor da Universidade de São Paulo, Eduardo Moretin, esses acervos contribuem para construir a memória e também para consolidar a pesquisa histórica e audiovisual.
19: Sem essas imagens, nós não temos essa memória e os pesquisadores não podem, a partir da existência dessas imagens, reconstruir o sentido desse passado.
0: O Banco de Conteúdos Culturais disponibiliza, além de cinejornais e telereportagens, filmes históricos na íntegra, como a obra É Com Esse Que Eu Vou, de 1948.
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0: Aquelas instituições que aderirem à rede passam a ter divulgação institucional e do acervo no portal Filme Cultura. E qualquer cidadão pode revisitar o passado por imagens na página da Cinemateca Brasileira no endereço cinemateca.org.br. Reportagem Gabriela Noronha.
7: Já estão abertas as inscrições para o programa de capacitação em construção industrializada.
6: Realizado pelo Ministério do Desenvolvimento, Indústria, Comércio e Serviços, o curso prepara profissionais para planejar e implementar soluções inovadoras e sustentáveis em obras de infraestrutura.
7: A capacitação gratuita é voltada a gestores públicos e privados, profissionais da construção civil e estudantes.
6: A inscrição pode ser feita por meio da plataforma da Escola Nacional de Administração Pública, no endereço escolavirtual.gov.br.
7: E essas foram as notícias do governo federal.
6: Fique agora com as notícias do Poder Judiciário e do Congresso Nacional. Boa noite.
7: Boa noite para você e até amanhã.
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23: Relator determina que Polícia Federal investigue possíveis irregularidades na atuação da CVM no caso Master.
24: STJ define que banco pode encerrar conta corrente de forma unilateral.
23: TSE mantém indeferida candidatura de Arruda ao governo do Distrito Federal.
24: Boa noite, eu sou Arthur Filho.
23: E eu sou Walter Lima.
24: O ministro do Supremo Tribunal Federal, Flávio Dino, determinou que a Polícia Federal abra investigação sobre possíveis crimes e interferências indevidas na atuação da Comissão de Valores Mobiliários, a CVM, no caso do Banco Master.
23: A decisão considera um relatório que apontou fragilidades estruturais na autarquia e falhas na apuração de denúncia sobre possíveis irregularidades relacionadas ao banco. No relatório, resultado de uma auditoria, o grupo de trabalho da CVM identificou falhas de divulgação de informações em 73% dos 314 processos relacionados ao grupo econômico, deficiência de compliance em 32%.
24: Bancos podem encerrar conta corrente de forma unilateral.
23: E para o STJ, isso não significa violação ao Código de Defesa do Consumidor. Fátima Uchoa.
25: O entendimento do STJ foi firmado em recurso repetitivo e por isso deve ser seguido pelo judiciário de todo o país. Segundo o relator ministro Humberto Martins, a discussão surgiu porque o Código de Defesa do Consumidor considera abusiva a recusa do fornecedor em prestar serviços ou vender produtos a quem esteja disposto a pagar. Mas ele observou que a própria norma prevê exceção para intermediações reguladas por leis especiais, o que abrange a legislação das instituições financeiras e as normas do Conselho Monetário Nacional. Para o ministro, a regra legal se refere à recusa em contratar antes do começo da relação de consumo, diferente de uma conta já contratada.
24: Justiça do Trabalho de Minas Gerais considera discriminatória dispensa de jovem aprendiz grávida com TDAH.
23: Ela foi demitida por suposto desempenho insuficiente. Samanta Flor.
1: A justiça concluiu que não houve uma avaliação objetiva que comprovasse desempenho insuficiente. A aprendiz tinha média 8,43 nas atividades teóricas e não recebeu o acompanhamento adequado no desempenho das funções. A dispensa foi anulada e as empresas foram condenadas a pagar cerca de R$ 10.700 por danos morais. Como ela estava grávida, também terá direito à indenização referente à estabilidade gestacional.
24: Por 5-2, o Tribunal Superior Eleitoral, TSE, confirmou hoje, quinta-feira, decisão do Tribunal Regional Eleitoral do Distrito Federal, o TREDF, que indeferiu o registro de candidatura de José Roberto Arruda, do PSD, na disputa ao cargo de governador do Distrito Federal nas eleições gerais deste ano.
23: A maioria dos ministros acompanhou o voto do relator, ministro Dias Toffoli, determinando a imediata comunicação da decisão ao Tribunal Regional Eleitoral para cessar a condição subjúdice de José Roberto Arruda na disputa pelo governo do Distrito Federal.
24: Com a decisão, a candidatura de Arruda também não pode mais receber os fundos eleitoral e partidário, e ele deve cessar a campanha, inclusive as inserções no rádio e na TV e a participação em debates.
23: José Roberto Arruda permanece inelegível devido às sucessivas condenações em segunda instância por ato doloso de improbidade administrativa.
24: Ministério Público Federal consegue na justiça a construção de escola indígena em Amarante do Maranhão.
23: A nova escola substitui a antiga unidade que funcionava em condições precárias e não tinha estrutura adequada para atender aos estudantes indígenas. Vanessa Pereira.
2: A nova escola atende os estudantes indígenas da aldeia Guaruru, na terra indígena Arariboia, em Amarante do Maranhão. A obra foi realizada após a ação do MPF, ajuizada em 2023, que apontou as condições precárias da antiga unidade, onde faltavam estrutura e até carteiras para os estudantes. Em vez de reformar o prédio, o governo do Maranhão construiu uma nova escola, concluída em 2025 e já em funcionamento. Na sentença, a justiça reconheceu o cumprimento da obrigação e determinou que a manutenção do prédio ficará a cargo do Estado.
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24: A você, uma boa noite.
23: E até amanhã.
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4: Eu sou Humberto Pinheiro e estes são os destaques de hoje do Jornal do Senado, que começa agora. Senado analisa proposta que atualiza serviço Disque Idoso. Projeto dá prioridade a iniciativas voltadas ao esporte feminino. Lei garante continuidade de recursos para projetos de combate ao câncer. Boa noite. O projeto que busca atualizar o programa Disque Idoso, criado em 2007, pode ser analisado pelos senadores. O objetivo é ampliar a prevenção a maus tratos, o acesso à informação e aos direitos. Mais detalhes com o repórter César Mendes.
8: De autoria do senador Paulo Paim, do PT do Rio Grande do Sul, o texto muda o nome do programa Disque Idoso para Disque Pessoa Idosa e amplia as suas funções, já que além de receber denúncias de maus tratos e violência, passará a oferecer também informações sobre direitos, acesso a benefícios, programas governamentais e serviços públicos. Paim explicou que o atendimento será feito dentro do atual Disque 100, serviço gratuito focado no atendimento a grupos vulneráveis, sem a necessidade de criar uma nova central telefônica. Segundo ele, a proteção da pessoa idosa vai além do combate à violência.
10: Amplia os serviços oferecidos, colocando a pessoa, seus direitos e sua dignidade no centro da política pública.
8: A proposta busca ainda fortalecer a articulação entre os órgãos de assistência social, saúde, segurança pública, Ministério Público, Defensoria Pública e Conselhos de Direitos.
9: O Senado pode votar uma proposta que permite o uso da renúncia fiscal de empresas e pessoas físicas no incentivo ao esporte para priorizar projetos voltados ao esporte feminino e destina, no mínimo, 10% dos valores a essas iniciativas. Repórter Lana Dias.
11: Em audiência pública na Comissão de Esporte, a senadora Tereza Leitão, do PT de Pernambuco, relatou a desigualdade no setor, algo que a proposta busca combater.
12: Não é porque a gente compete mulheres com mulheres, mas é porque você, comparando o que o futebol oferece aos homens, com o que o futebol oferece às mulheres, com o que o futebol oferece, o voleibol oferece aos homens, com o que o voleibol oferece às mulheres, em termos de condições de prática esportiva.
11: A proposta prevê limite máximo de valores por proponente, critérios de distribuição regional, equilíbrio entre modalidades esportivas e critérios de alternância ou limitação de acesso a tratamento prioritário, para evitar concentração excessiva.
9: Uma nova lei aprovada pelo Senado e sancionada pelo Executivo garante até 2031 a continuidade do incentivo fiscal para empresas que destinam recursos a projetos de combate ao câncer e de atenção à pessoa com deficiência. A reportagem é de Yasmin Rodrigues.
13: A proposta chegou ao Senado depois de passar pela Câmara dos Deputados e foi analisada em regime de urgência pelo plenário. A relatoria ficou com a senadora Mara Gabrilli, do PSD de São Paulo, que defendeu a manutenção do mecanismo como forma de dar previsibilidade às instituições que dependem desses recursos.
14: A prorrogação garantirá a possibilidade de que organizações da sociedade civil sem fins lucrativos, como por exemplo as APAES, o GRAAC, que é o Grupo de Apoio Adolescente à Criança com Câncer, por exemplo, e centros especializados em reabilitação e hospitais do SUS, tenham previsibilidade orçamentária para atendimentos e pesquisas.
13: O PRONON e o PRONAS PCD permitem que recursos privados sejam direcionados a projetos previamente aprovados pelo Ministério da Saúde. O primeiro é voltado à prevenção e ao tratamento do câncer. O segundo apoia ações de prevenção e reabilitação de pessoas com deficiência.
9: Também foi sancionada pela Presidência da República a lei aprovada pelo Senado que institui o programa Institucional de Bolsa de Iniciação à Docência, PIBID, como política de Estado. A norma estabelece objetivos, modalidades de bolsas e regras para o programa de formação inicial de professores da educação básica. A reportagem é de Pedro Pincer.
16: A nova regra estabelece que o PIBID será desenvolvido no Ministério da Educação e na CAPES, em parceria com instituições de ensino superior e redes públicas de educação básica. As ações de formação poderão ser voltadas às diferentes etapas e modalidades da educação básica. Isso inclui educação do campo, escolar indígena, escolar quilombola, especial, bilíngue de surdos e de jovens e adultos. A relatora, senadora Damaris Alves, do Republicanos do Distrito Federal, destacou a importância da iniciativa.
26: É certo que o fortalecimento da docência por meio do PIBID é um instrumento direto e hábil para assegurar a qualidade do ensino. Programa pode contribuir com a realização do princípio constitucional de valorização dos profissionais da educação. Deste modo, o PIBID atua diretamente na raiz dessa valorização.
16: Foi vetado o artigo que tratava das despesas do programa. O dispositivo previa que elas seriam custeadas por dotações orçamentárias destinadas anualmente ao MEC e à CAPES e proibia a redução dos valores das bolsas e o contingenciamento das despesas do programa.
9: 38% das mulheres com deficiência no país já sofreram algum tipo de violência doméstica. Foi o que revelou uma pesquisa inédita do Senado. As vítimas ainda enfrentam o despreparo dos agentes públicos na hora da denúncia. Repórter Patrícia Oliveira.
27: 83% das mulheres com deficiência vítimas de violência doméstica não denunciam o agressor, porque na maioria das vezes se trata de um marido ou parceiro de quem independem economicamente. Os dados apresentados em uma audiência pública na Comissão de Direitos Humanos também apontaram que apenas 31% dessas vítimas buscam uma delegacia especializada e ainda enfrentam barreiras físicas e dificuldades no atendimento, como destacou a vice-presidente do Instituto Maria da Penha, Regina Célia Barbosa.
0: Ou por ignorância, ou por negligência, ou por falta de sensibilidade à sua condição de deficiência.
27: De acordo com a pesquisa, mulheres com deficiência estão mais expostas à violência sexual e financeira. Para Priscila Celares, do Ministério dos Direitos Humanos e da Cidadania, os novos dados poderão embasar mais iniciativas governamentais.
6: E com isso conseguir desenvolver e articular políticas públicas que sejam mais específicas.
27: A pesquisa feita pelo Instituto Data Senado e o Observatório da Mulher contra a Violência é a primeira da série histórica iniciada em 2005 a destacar especificamente a realidade das mulheres com deficiência.
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17: Os brasileiros vão eleger no dia 4 de outubro 1.059 deputados que vão atuar nas assembleias legislativas e na Câmara Distrital do Distrito Federal. Mas você sabe quais os papéis desses deputados? Confira na reportagem de Rodrigo Rezende.
18: Os deputados estaduais e distritais são representantes da população nas assembleias legislativas de cada estado e na Câmara Legislativa, no caso do Distrito Federal. Uma vez eleitos, eles têm mandato de 4 anos. Todos esses deputados, 1.059 no total, colaboram na organização da administração estadual, como explica o consultor legislativo do Senado, Gilberto Guerzoni.
19: O Brasil é uma república federativa, então os estados têm autonomia e legislam sobre uma série de temas, além da sua própria organização, segurança pública, saúde, educação, meio ambiente, cultura, além de aprovar as leis estaduais e distritais. No caso do Distrito Federal, os deputados estaduais e distritais também são responsáveis pela fiscalização dos governos, né? Do governo do estado e do governo do Distrito Federal.
18: Para exercer essa fiscalização, os deputados podem solicitar informações a órgãos públicos, convocar autoridades para prestar esclarecimentos e criar comissões parlamentares de inquérito, as CPIs. Os deputados estaduais e distritais também votam o orçamento dos estados e do DF e propostas de leis de iniciativa dos governadores. No caso do Distrito Federal, há uma particularidade. Como o DF não possui municípios, os deputados distritais tratam tanto de temas de competência estadual quanto de assuntos que em outras partes do país seriam discutidos por vereadores.
17: Com trabalhos técnicos de Eliseu Caires, o Jornal do Senado fica por aqui. Acompanhe agora as notícias da Câmara dos Deputados. Boa noite e até amanhã.
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20: Plenário pode aumentar folga remunerada do trabalhador que doar sangue.
21: Projeto estende auxílio acompanhante a todos os tipos de aposentadoria.
20: Comissão estabelece parâmetros para acervos de livros em salas de aula.
21: Boa noite. Estudantes de 4 a 11 anos de idade poderão contar com acervo de livros nas salas de aula. A ideia é incentivar a formação de jovens leitores, como informa a repórter Mônica Tati.
28: Proposta aprovada pela Comissão de Educação da Câmara dos Deputados prevê que as salas de aula da pré-escola e dos anos iniciais do ensino fundamental tenham acervo de livros. O texto insere o dispositivo na Lei das Bibliotecas. O acervo seria formado por livros paradidáticos e de literatura infantil, destinados ao uso de alunos e professores. O deputado Tarcísio Mota, do PSOL do Rio de Janeiro, que leu o parecer do relator, o deputado Pedro Kizai, do PT de Santa Catarina, destaca que o projeto fortalece o Sistema Nacional de Bibliotecas Escolares e é essencial para formar novos leitores.
1: Nós temos, infelizmente, caído o número de leitores na sociedade brasileira. E nós sabemos que o livro é uma janela para o mundo, é a possibilidade de ampliar os nossos horizontes. E quando isso é feito desde o início, na pré-escola, isso é decisivo, não só para aquela criança poder adquirir mais hábitos de leitura, ampliar os seus horizontes, mas para que a própria educação funcione. Nós temos evidências científicas que demonstram que em famílias onde há crianças leitoras, essas crianças aprendem mais, aprendem melhor, têm, portanto, sucesso no fluxo escolar.
28: O projeto, que prevê a formação de acervos de livros nas salas de aula para crianças de 4 a 11 anos, aguarda a apreciação da Comissão de Constituição e Justiça. Se for aprovado, pode seguir de

0: A proposta do congressista dá prioridade a pacientes da rede pública com lesão medular aguda, que deverão ser acompanhados por equipe especializada durante a pesquisa.
1: Gustinho Ribeiro, do PP de Sergipe, apresentou o projeto que cria regras especiais para a renegociação de dívidas de pessoas acometidas por doenças crônicas incapacitantes. Para ter acesso ao benefício, é preciso comprovar o impacto dos custos do tratamento ou a perda da capacidade financeira causada pela doença.
0: Pelo texto de Gustinho Ribeiro, a conciliação prevê mais prazo para pagamento, redução de juros e parcelamento da dívida. Segundo ele, a medida busca proteger pacientes em situação de vulnerabilidade e evitar que o superendividamento comprometa o tratamento de saúde.
1: Marcos Soares, do PSDB do Rio de Janeiro, propõe a criação do Programa Nacional de Educação Cosmética e Cuidado com a Pele nas escolas. A iniciativa prevê ações dos Ministérios da Educação e da Saúde sobre higiene, proteção solar e cuidados com a pele.
0: Marcos Soares explica que o objetivo é promover campanhas de conscientização para combater a desinformação sobre rotinas de beleza. O parlamentar argumenta que a proposta pode ajudar a prevenir danos causados pelo uso inadequado de cosméticos.
2: Segurança Pública.
1: A Comissão da Câmara aprovou o programa de atendimento a vulneráveis vítimas de estupro com o objetivo de humanizar o acolhimento e garantir a coleta de provas contra o agressor. Saiba mais sobre o assunto na reportagem de Maria Neves.
3: A Comissão de Segurança Pública da Câmara dos Deputados aprovou o projeto que institui um modelo nacional de atendimento humanizado e de coleta de provas para casos de estupro de vulnerável, chamado Ação Protetiva 360 graus. Pela proposta, estados e municípios que aderirem ao programa terão de criar núcleos de atendimento humanizado e multidisciplinar às vítimas. Na versão aprovada, o relator deputado Paulo Bilinski, do PL Paulista, prevê que as autoridades deverão realizar a coleta de provas imediatamente, ainda no local de acolhimento. De acordo com o parlamentar, a literatura forense estima que a janela máxima de preservação dos vestígios é de até 72 horas a partir da agressão. A proposta também estabelece o prazo máximo de 30 dias para a emissão dos laudos periciais. Esse prazo poderá ser prorrogado por igual período, mas somente com justificativa técnica fundamentada. O texto original do deputado delegado da Cunha, do União de São Paulo, prevê somente a emissão de laudos dentro dos prazos legais. Delegado da Cunha afirma que a criação do programa é importante principalmente porque a maior parte dos abusos sexuais de vulneráveis ocorre dentro de casa e o agressor quase sempre permanece impune.
4: A Ação Protetiva 360 tem por objetivo proteger crianças e adolescentes do crime chamado estupro de vulnerável. É o estupro praticado contra menores de 14 anos, que acontece na maioria das vezes dentro de casa. Outro dado assustador é que a grande maioria das vítimas tem de 4 a 8 anos. E outro dado alarmante: em 80% dos casos, o estuprador é inocentado por falta de prova material, falta de DNA.
3: De acordo com o delegado da Cunha, iniciativa semelhante ao programa proposto já foi adotada na Baixada Santista, em São Paulo, e dobrou o número de condenações de agressores sexuais de vulneráveis. Pela legislação, além de menores de 14 anos, são consideradas vulneráveis pessoas que não têm discernimento ou não podem oferecer resistência ao estupro, devido a alguma doença ou neurodivergência, por exemplo. O texto aprovado estabelece também quem pode acionar os núcleos de atendimento no caso de suspeita de estupro de vulnerável. Além da própria vítima e de familiares, estão na lista profissionais de saúde ou de assistência social e integrantes do Conselho Tutelar. Além disso, a versão do relator, delegado Paulo Bilinski, prevê que quando o pai, a mãe ou o responsável legal for suspeito do crime, a justiça poderá autorizar a coleta de material biológico. Segundo o deputado, a medida evita que o próprio

0: O agressor impeça a preservação dos vestígios criminais. Ainda de acordo com a proposta, sempre que houver suspeita, o núcleo de acolhimento da vítima vulnerável deverá comunicar à autoridade policial competente em no máximo 12 horas. Delegado Paulo Bilinski argumenta que a comunicação estabelece o elo entre o programa de atendimento e o sistema de persecução penal. Sem ela, afirma que o fluxo de atendimento poderia funcionar integralmente, sem jamais levar à responsabilização do agressor. A proposta, que institui um modelo nacional de atendimento humanizado e de coleta de provas para casos de estupro de vulnerável, ainda será analisada por 3 comissões da Câmara. Se aprovada em todas, poderá seguir para análise do Senado. Da Rádio Câmara de Brasília, Maria Neves.
1: Projeto de Cezinha de Madureira, do PL de São Paulo, prevê a ampliação para 12 meses do prazo para apresentar queixa em infrações praticadas contra crianças, adolescentes e idosos. A proposta altera a legislação para dobrar o tempo atualmente concedido às vítimas ou a seus responsáveis.
2: Cezinha de Madureira argumenta que o período de 6 meses é insuficiente para que famílias ou idosos processem o trauma emocional e formalizem denúncias. Ele ressalta que o ajuste alinha a legislação à ampliação do prazo já concedido a mulheres vítimas de violência doméstica.
1: Como estratégia de prevenção e enfrentamento à violência, Antônio Carlos Rodrigues, do Podemos de São Paulo, quer ampliar a autonomia financeira das mulheres. Projeto apresentado pelo deputado prevê qualificação profissional, acesso a crédito e incentivo ao empreendedorismo feminino.
2: Antônio Carlos Rodrigues ressalta que o projeto dá prioridade para mulheres vítimas de violência doméstica em situação de vulnerabilidade ou responsáveis pelo sustento da família. Ele afirma que o acesso ao trabalho e à renda podem ajudar essas mulheres a romper relações abusivas.
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5: Trabalho.
1: Pedro Westphalen, do PP do Rio Grande do Sul, apoia projeto que permite o aproveitamento de médicos, dentistas, farmacêuticos e veterinários pelas forças policiais estaduais. O relator defende o redirecionamento de profissionais dispensados por excesso de contingente nas Forças Armadas.
2: Pedro Westphalen avalia que a cooperação entre União e Estados fortalece o atendimento médico dos agentes de segurança. Na visão do parlamentar, a medida amplia a capacidade de resposta do Estado em emergências sanitárias e calamidades, sem gerar custo extra às Forças Armadas.
1: Projeto de Davi Soares, do Podemos de São Paulo, reduz para 35 horas semanais a jornada máxima de trabalho dos professores da educação básica. O texto estabelece ainda que a nova regra se aplica tanto ao ensino público quanto às escolas privadas sem redução salarial.
2: Davi Soares sustenta que a sobrecarga de tarefas como correção de provas e planejamento de aulas tem provocado a síndrome de burnout entre os docentes. Para o congressista, a redução da jornada ajuda a preservar a saúde dos trabalhadores e melhorar a qualidade do ensino.
1: Celso Sabino, do PDT do Pará, quer estender o direito ao abono salarial aos empregados domésticos. A proposta garante o pagamento do benefício aos trabalhadores da categoria que tenham atuado por pelo menos 30 dias no ano base e recebam remuneração mensal dentro dos limites legais.
2: Celso Sabino argumenta que a medida corrige uma distorção histórica na legislação que hoje nega o benefício à classe por ausência de contribuição do empregador físico ao PIS. Ele ressalta que o custeio será feito com recursos do Fundo de Amparo ao Trabalhador, sem gerar novos encargos aos contratantes.
5: Votação.
6: O
1: plenário da Câmara pode votar projeto que aumenta de 1 para 2 dias a folga remunerada do trabalhador que doar sangue. O repórter Antônio Vital tem os detalhes.
5: Pode ser votado a qualquer momento no plenário da Câmara projeto que aumenta de 1 para 2 dias por ano o direito do trabalhador faltar ao serviço para doar sangue. De acordo com a proposta, o empregado poderá deixar de comparecer ao serviço 1 dia a cada 6 meses, sem desconto no salário, desde que comprove a doação. O autor do projeto, o deputado Dr. Luizinho, do PP do Rio de Janeiro, disse que ampliar o incentivo é uma medida de baixo custo e elevado impacto. Ele justificou a proposta como necessária para manter os estoques seguros e regulares, já que uma folga por ano não é mais suficiente para atender a demanda diante do aumento da população.
6: Quando a gente permite que um trabalhador, uma vez no ano, faça a doação de sangue e possa se ausentar do trabalho, a gente tinha uma população brasileira. Hoje nós temos mais presentes que o dobro da população. E a cada dia, o número de acidentes com motocicletas, acidentes nas estradas, leva no aumento da necessidade de captação de sangue. Permitirá certamente, presidente, que a gente quase dobre a nossa capacidade de captação de sangue no Brasil.
5: De acordo com o Ministério da Saúde, o Brasil necessita, em média, de 5 mil bolsas de sangue por dia para atender a necessidade. E os hemocentros enfrentam oscilações periódicas abaixo da média, principalmente em períodos de feriados prolongados e férias escolares, quando diminui o número de doadores. O projeto ganhou regime de urgência, o que permite que seja votado diretamente no plenário da Câmara, sem passar pela análise das comissões permanentes da Casa. A urgência foi aprovada de maneira simbólica, sem votos contrários, e foi defendida por deputados de vários partidos, como Cabo Gilberto Silva, do PL da Paraíba. Ele destacou a necessidade de aumentar o número de doadores.
7: A questão das doações de sangue, às vezes no Brasil, reduz o ritmo, e sobretudo nas questões de festejos com vários acidentes, e os bancos de sangue precisam estar sempre prontos para atender a demanda da sociedade.
5: A manutenção de estoques de sangue é essencial ao funcionamento do Sistema Único de Saúde, o SUS, já que ele é usado em procedimentos de urgência e emergência, cirurgias de média e alta complexidade, tratamentos de câncer, doenças hematológicas e atendimentos obstétricos. Ainda não há data para votação no plenário da Câmara do projeto que aumenta de 1 para 2 dias por ano o direito do trabalhador faltar ao serviço para doar sangue. Da Rádio Câmara, de Brasília, Antônio Vital.
8: Economia.
2: Permitir que cuidadores de pessoas com deficiência empreendam com um MEI sem a perda imediata do benefício de prestação continuada é o objetivo do projeto de Rafael Prudente, do MDB do Distrito Federal. O texto prevê um período de transição de 2 anos em que rendimentos de até 2 salários mínimos não entram no cálculo do benefício.
1: Rafael Prudente argumenta que a iniciativa estimula a formalização das famílias sem comprometer o amparo social. O parlamentar defende ainda a garantia de restabelecimento simplificado do auxílio caso o empreendimento do cuidador feche.
2: Professor Alcides, do PSDB de Goiás, propõe criar o Programa Nacional de Geração Distribuída com Créditos de Carbono para conectar pequenos e médios geradores de energia renovável ao mercado voluntário de emissões.
1: Professor Alcides explica que a medida preenche uma lacuna entre o marco legal da geração distribuída e o Sistema Brasileiro de Comércio de Emissões. Para ele, a unificação possibilita a geração de renda extra para famílias e produtores rurais, além de estimular novos investimentos em fontes limpas no país.
8: Transportes.
2: Comissão aprova a proposta que permite grupos considerados mais vulneráveis desembarcar fora do ponto de ônibus durante a noite, como explica a repórter Paula Bittar.
9: A Comissão de Constituição e Justiça da Câmara aprovou um projeto de lei que permite a mulheres, pessoas idosas, pessoas com deficiência ou mobilidade reduzida escolher o local de desembarque dos veículos de transporte coletivo urbano no período entre as 8 da noite e as 5 da manhã, respeitado o trajeto da linha. De acordo com o texto aprovado, o motorista deve observar as condições de segurança ao parar para o desembarque. O relator, deputado Áureo Ribeiro, do Solidariedade do Rio de Janeiro, descartou a possibilidade de a proposta ser discriminatória com relação a homens não idosos, tendo em vista que o objetivo é proteger as pessoas mais vulneráveis, não se tratando de discriminação sem justo motivo.
10: É uma medida que pode fazer uma diferença muito importante na rotina de quem depende do transporte coletivo, especialmente mulheres, idosos e pessoas que precisam caminhar por trajetos escuros ou considerados inseguros até chegar à sua casa. A proposta busca dar mais proteção e flexibilidade, permitindo que o passageiro possa desembarcar em um local mais próximo e seguro, respeitando as condições de circulação e segurança do transporte.
9: A proposta, que permite a mulheres e pessoas idosas com deficiência ou mobilidade reduzida escolher o local de desembarque dos veículos de transporte coletivo urbano no período entre as 8 da noite e as 5 da manhã, pode seguir agora para a análise do Senado, a menos que haja recurso para votação antes pelo plenário da Câmara. Da Rádio Câmara, de Brasília, Paula Bittar.
8: Cultura.
1: Capitão Augusto, do PL de São Paulo, defende a criação do Programa Nacional de Proteção e Resiliência da Atividade Circense, chamado de Circo Seguro. Segundo o deputado, o objetivo é garantir apoio financeiro para reparar estruturas e equipamentos de circos destruídos por intempéries.
2: Pelo projeto de Capitão Augusto, o programa vai subsidiar a contratação de seguros e oferecer financiamentos com juros reduzidos para circos de pequeno porte. Para o parlamentar, a medida preserva uma tradição cultural e protege a renda de centenas de famílias.
8: Homenagem.
1: Dimas Fabiano, do PP de Minas Gerais, sugere a inscrição do nome de Francisco de Paula Vitor, o Padre Vitor, no livro dos heróis e heroínas da pátria. O deputado argumenta que o homenageado superou o preconceito e a pobreza para se tornar um dos religiosos mais venerados do Estado.
2: Dimas Fabiano exalta a atuação do Padre Vitor na educação e no acolhimento dos mais necessitados na cidade de Três Pontas. O parlamentar considera o Beato um símbolo nacional de fé, resistência e solidariedade.
1: Termina agora o jornal Câmara dos Deputados, produzido pela Rádio Câmara, com trabalhos técnicos de Wellington Telles e apresentação de Val Monteiro e Luciana Vieira. Uma boa noite para você.
2: A Voz do Brasil está de volta amanhã. Boa noite.
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o dia mais triste do teu futuro não seja pior que o mais feliz do teu passado. Que o teto nunca caia sobre ti e que os amigos debaixo dele nunca partam. Que sempre tenha as palavras cálidas em um anoitecer frio e uma lua cheia em uma noite escura. E que um caminho se abra sempre à sua porta. Que vivas 100 anos, com um ano extra para arrepender-te. Que o Senhor te guarde em suas mãos e não aperte muito seus dedos. Que teus vizinhos te respeitem, que os problemas te abandonem, os anjos te protejam e o céu te acolha. E que a sorte das colinas celtas te abrace. Que as bênçãos de São Patrício te contemplem. Que os teus bolsos estejam pesados e o teu coração leve. Que a boa sorte te persiga e a cada dia e cada noite tenhas um muro contra o vento, um teto para a chuva, bebida junto ao fogo, risadas que consolem aqueles a quem amas e que teu coração se preencha com tudo o que desejas. Que Deus esteja contigo e te abençoe. Que vejas os filhos dos teus filhos. Que o infortúnio te seja breve e que te deixe cheio de bênçãos. Que não conheças nada além da felicidade desse dia em diante. Que Deus te conceda muitos anos de vida. Com certeza, Ele sabe que a terra não tem anjos suficientes. E assim seja a cada ano, para sempre, para sempre.

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0: 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Não te entregues. Os amigos a quem devotaste tuas horas te abandonaram? Aqueles que elegeste para o convívio mais estreito debandaram quando a brisa de suspeitas infundadas se levantaram contra ti? Pessoas a quem confidenciaste questões particulares jogaram ao vento as informações, permitindo que os que não vibram contigo as usassem para agressões pessoais? Ouvidos aos quais segredaste tuas mais íntimas dificuldades transportaram a lábios inconsequentes as minúcias das tuas dores? Recebeste dos comensais da tua vida as mais duras críticas, esquecidos do quanto juntos já investiram na afeição? Acreditas que estás só, difamado, em abandono? Não te permitas a hora da invigilância e não te aconchegues nos braços da tristeza. Não concedas forças ao mal que te deseja fraco e dominado. Pensa que a borrasca que te alcança tem por escopo maior testar as tuas resistências morais. Lembra que é nos combates mais difíceis que se forjam os líderes e se formam os heróis. Foi na solidão dos meses de prisão que a adolescente Joana D'Arc teceu os fios da coragem que lhe permitiram enfrentar o julgamento arbitrário e a condenação injusta. Tenha em mente que todas as más circunstâncias que te envolvem te permitem avaliar com absoluta precisão os verdadeiros amigos. Aqueles que, mesmo cometas erros, prosseguirão contigo. Não para os aplausos da sandice, mas para colaborar no soerguimento moral de que necessitas. Permanecerão contigo, mesmo que a fortuna te abandone os cofres e os louros do mundo se transportem a outras cabeças. Lembra ao demais que, embora o mundo não te faça justiça, o celeste amigo sabe das tuas intenções, dos teus acertos e das tentativas de ajustes. E olha por ti todos os dias, mesmo naqueles que se apresentem com as nuvens carregadas ou os ares anunciem tormentas e furacões. O celeste amigo confia na tua força e investe na tua vitória. Recorda-o e evoca-o nas tuas horas mais amargas. Tudo é passageiro no mundo e os panoramas se modificam em minutos e até mesmo em segundos. O que agora é, poderá deixar de ser logo mais. Quem agora comanda, poderá ser substituído de imediato. Quem pensa estar de pé, pode se descobrir tombado ao solo. Não esqueças que o celeste amigo está vigilante e providencia, atento, o que careces. Pode ser uma lição a mais, um apoio, uma trégua. Pensa nisso. E não permitas que os raios das estrelas que brilham em teus olhos sejam empanados pelas chuvas torrenciais da tua amargura incontida. Não apagues do teu semblante a serenidade que informa aos que passam por ti que a confiança é o teu escudo e o divino amigo segue contigo. Não concedas vitórias aos maus, àqueles que te desejam subjugado e vencido. Nasceste para crescer, renasceste neste mundo para vencer, sempre. Serve-te da prece, revigora-te na leitura dos ditos do Senhor e segue em frente, hoje, amanhã e depois, sempre. Pense nisso. Mas pense agora. Chegamos assim ao final de mais um Pense Nisso. 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

0: Bom dia! 6:30, sextou, graças a Deus, né? Amém, Jesus. Me socorra, Virgem de Cacupê, se apele a todo e qualquer santo que vier na sua cabeça, porque hoje é sexta-feira, é dia de fechar bem a semana para a maioria das pessoas. Para outros é só mais um dia de trabalho, porque a coisa vai seguir para o fim de semana. E que bom isso, né? É sinal que você está vivo, firme, forte, está trabalhando, está produzindo, está cuidando das pessoas que você gosta, que você quer bem, ou está ao lado delas, sendo cuidado por elas. Isso faz muita diferença, né? É uma sexta-feira de céu azul e sol brilhando aqui em Campo Grande. Promessa de calor hoje, viu, Bruna Mendes? Pelo jeitão que o dia está começando, né? Pelo andar da carruagem, como a gente diria lá no interior, né? Vai ser um dia daqueles bem quentes, né? Seja bem-vindo, seja bem-vinda até às 8 horas da manhã. Vai ser um prazer enorme para nós ter a sua presença aí do outro lado. E o nosso compromisso é de fazer valer a pena o fato de você se dedicar à nossa audiência. Bom dia!
1: Bom dia, Tonhão! Bom dia, você, ouvinte! Boa sexta-feira, o último jornal radiofônico desta semana. E ele tem muita notícia, viu? Muita notícia para compartilhar com você, para te manter bem informado. Então, até às 8 horas da manhã, fique com a gente. Se o seu trajeto terminar, se tiver que descer do ônibus, descer do carro, já põe a gente aí no aplicativo, no fone de ouvido e siga o seu rumo até 8 horas da manhã com a gente, tá bom? E depois, claro, com a nossa programação musical. Mas nas notícias de hoje, vamos lá. TSE muda a regra e eleitor poderá baixar o e-título no dia da eleição. Faltam 9 dias para isso, viu? Até então, a Justiça Eleitoral interrompia o download e a ativação inicial do aplicativo no dia da votação.
0: Delegado alvo de prisão na operação Infiltrados se apresenta à Corregedoria da Polícia.
1: E a investigação encontrou rastros de esquema entre policiais e traficantes há pelo menos 5 anos.
0: 13 dias após a operação contra desvio milionário, Justiça afasta a diretoria da Santa Casa e nomeia gestor provisório. E ex-presidente, suspeita de desvio, escreve carta de renúncia dentro da prisão.
1: Canetas emagrecedoras no SUS avançam para uma nova etapa. Entenda o processo.
0: 6:33, o relatório parcial da intervenção no transporte coletivo continua repercutindo na Câmara Municipal de Campo Grande.
1: Você ainda não fez o seu RG? A Secretaria Executiva da Juventude aqui em Campo Grande voltou a ser um dos locais onde é possível receber atendimento para emissão deste documento.
0: Campo Grande vai distribuir 10 mil mudas frutíferas de graça neste sábado.
1: Hoje é dia nacional desse veículo que te acompanha durante todo o dia e à noite também, o rádio. E a Cristina Ramos preparou uma reportagem especial.
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0: É isso aí. Tem uma vinheta aqui na rádio que resume muito bem esse espírito do rádio. Parabéns ao Ulisses e ao pessoal da rádio que criaram essa mensagem. Onde tem um rádio ligado, não existe solidão. Tem agendão para você se programar, Joaquim Padilha, bom dia.
3: 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Hoje tem agendão do Primeira Página com Festival da Carne, Semana Mais Cultura da UFMS e Pantanal Fashion Experience. Fique ligado.
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4: Em A Revolução dos Bichos, George Orwell cria uma fazenda onde os animais estão cansados de trabalhar para os humanos. Eles acreditam que existe uma vida melhor, uma vida em que todos possam ser livres. todos possam ter os mesmos direitos e todos possam decidir o próprio destino.
0: O personagem que eu mais gostava da Revolução do Bicho é o Sansão, que é o cavalo, né? É um livro que você lê em 3 dias, você consegue ler. George Orwell, fininho, mas com uma mensagem fortíssima.
1: Ô, Tonhão, previsão do tempo, daqui a pouquinho a Amanda Raíssa vai passar por aqui, tá? O Joaquim vai trazer a programação do fim de semana. Você já agradeceu a todos os santos que hoje é sexta-feira.
0: Amém, Jesus.
1: Basta saber como será a sexta, como serão, né, os dias. Sexta, sábado e domingo. É, daqui
0: tem,
1: a pouquinho.
0: Tem um alerta do IMET, né, que coloca... Tem um alerta do IMET que coloca a gente no pacote. É a primeira onda de calor fortíssima na primavera. Vamos ver se vai se confirmar. Chegou aí, ó.
1: Amandinha Raíssa tá chegando por aí? Solta ela, então.
5: Olá, muito bom dia, ótima sexta-feira. Hoje o dia já amanheceu com o céu mais limpo. Isso dá espaço pro calorão. Já já tem previsão do tempo e todas as informações sobre as altas temperaturas previstas para o fim de semana.
0: É isso aí.
1: Bom, se for fazer alguma coisa com onda de calor, é aquela situação de usar boné, roupa mais leve, beber bastante água. Não vai impedir que você saia de casa. Com chuva, muita gente deixa de fazer a programação, né? Com calor, é só tomar os cuidados.
0: É, tomar os cuidados, né? E assim, mostra esse descompasso que a gente tá, né? De repente você entra agosto chovendo, graças a Deus choveu, beleza, né? Fazendo frio no início da primavera e de repente vem uma onda de calor. Tem o alerta do IMET, tava ontem na capa do G1, e ele faz muito sentido ser alerta, porque tem lugares do Brasil que a temperatura pode subir 8 graus. Então é muito pesado isso. De um curto espaço de tempo, você tem os extremos, né? Ó, o Brasil está jogando contra a Austrália, faz um jogo com muita dificuldade para criar situações de gol. Já levou ali um ou dois sustos, um jogo bem equilibrado, mas está gostoso de ver, um jogo corrido. É um time do Brasil bastante... É um time novo, né? Se você for parar para pensar, um time oxigenado, né? Apesar de alguns jogadores experientes. Resumindo, Bruna Mendes, você já ouviu aquela frase, é o que temos?
1: É o que temos.
0: É o que temos.
1: Use o que temos e faça disso o melhor.
0: Faça o melhor com o que você tem exatamente. Aí. É uma boa dica de filosofia. E é o que o Ancelotti tem. É isso aí, né? Tem alguns jogadores que não estão jogando que podem entrar nessa seleção? Tem, né? Em todos os setores do campo, tem. Mas eles vão, assim, elevar o nível da seleção brasileira, mudar de prateleira, né? Difícil, né? Difícil. Mas tá aí. A gente vai te informando. O Júlio tá assistindo o jogo. Tá preparando um chá de erva cidreira para a Bruna. Tá fazendo ali um cachorro quente para mim. Estourando umas pipoca para Amanda Raíssa e cuidando da operação do Primeira Página. E o Júlio vai atualizar a gente também, né? Tá bom assim para você, Júlio? Tá bom?
1: E ainda conversa com a gente.
6: Tá lindo como pôr do sol.
0: Tá. Além do Brasil e Austrália, né? A gente está tendo a Liga das Nações, a gente está tendo data FIFA, né? Então você tem a Argentina jogando, você tem o Uruguai jogando nessa data FIFA, né? Você tem o Paraguai jogando, Colômbia jogando, as seleções retomando os seus calendários. E você tem também na Europa a Liga das Nações, que é quase como se fosse uma Copa América para nós, né? E aí hoje tem dois jogos muito interessantes no grupo A1 da Liga das Nações. Tem Itália e Bélgica. A Bélgica, que a gente tem lembranças não tão agradáveis da Bélgica recentemente. E tem a Itália, que tenta, né, reocupar o seu lugar no mundo do futebol internacional. Uma tetracampeã do mundo que não joga as últimas 3 Copas do Mundo. Você tem Turquia, que é uma seleção que tem... se consolidar e sendo muito forte nos últimos anos, enfrentando a nova França do Zidane. O Zidane já mexeu no posicionamento do Mbappé, do Dembélé. Vamos ver como é que vem essa nova França. Ontem tivemos Holanda e Alemanha, a estreia de 2 técnicos novos, Xavi na Holanda, Klopp na Alemanha, terminou 1-1. E tivemos também ontem a estreia do JJ, o Jorge Jesus, na seleção de Portugal, 1-0, Portugal venceu o País de Gales. No jogo mais movimentado dessa competição até agora, a Noruega do Haaland venceu a Dinamarca por 3-2, adivinha? Ele fez 2 gols. Fez 2 gols. Daí a gente conta mais. Tem Série B de Bruna também no fim de semana. A rodada começa hoje. A gente fala mais quando falar de esportes lá na frente.
1: E tem você com a gente, mas para isso interaja. Mande mensagem 999-41-0107.
0: O Primeira Página tá começando agora.
1: Hoje é dia de comemorar uma companhia que está presente na vida de milhões de brasileiros, na sua agora, inclusive, na nossa, durante toda a semana, o rádio. 25 de setembro é o Dia Nacional do Rádio, data que homenageia o nascimento de Edgar Rocket Pinto em 1884. Ele foi um dos pioneiros da radiodifusão no Brasil e em 1923 fundou a Rádio Sociedade do Rio de Janeiro, que mais tarde se tornaria a Rádio MEC. E a data tem uma curiosidade que nos leva direto, que nos traz, na verdade, né? Direto aqui para Mato Grosso do Sul. Foi em 25 de setembro de 70 que o Corpo de Bombeiros começou a atuar no estado, ainda quando ele era parte de Mato Grosso. Em Campo Grande, a primeira equipe era formada por 33 militares, uma caminhonete e 3 caminhões-tanque.
0: Que coisa, né?
1: Ah, eu não saberia dizer como está essa corporação hoje, mas bem maior do que isso, né?
0: A gente tem que,
1: pro atendimento tem que mandar em todo o estado.
0: Muito obrigado por esse pessoal, né?
1: Muito obrigado, porque, olha, se tem um profissional que está presente em quase tudo, né, da vida da gente, quando se fala em resgate, atendimento e apoio, é o bombeiro, né? É. Tem uma atuação muito abrangente.
0: Vivem se arriscando para proteger a sociedade, né? Enfrentam cada, como a gente diz lá no interior, cada bocada, né?
1: Sim. E tem um detalhe que combina com o dia de hoje. Naquele começo, os pedidos de socorro chegavam aos bombeiros por meio de uma emissora de rádio, já que a corporação ainda não tinha telefone para receber as ocorrências. Hoje, aqui no rádio, para vocês, o que chega? Os nossos parabéns chegam para vocês, tá bom? E na música 25 de setembro de 64, também guarda uma história especial. Foi neste dia que os Temptations começaram a gravar My Girl. A canção se tornaria o primeiro número 1 do grupo na parada pop americana. E com o tempo, virou um dos grandes clássicos da soul music.

0: nacionais.
1: Notícia para você que está aí à espera da possibilidade de tomar um medicamento, ser acompanhado por um médico, emagrecer de forma saudável pelo SUS. O processo para uma possível oferta das chamadas canetas emagrecedoras pelo Sistema Único de Saúde avançou para uma nova etapa nesta semana. O Ministério da Saúde protocolou na Comissão Nacional de Incorporação de Tecnologias um pedido para avaliar esses medicamentos no tratamento de pacientes com obesidade. O pedido, no entanto, não significa ainda que as canetas serão disponibilizadas na rede pública. A proposta passará ainda por esta análise. Um dos argumentos apresentados pelo Ministério da Saúde é a ampliação da concorrência no mercado brasileiro. Segundo a pasta, os preços desses medicamentos tiveram redução de 70% em menos de um ano. Até o momento, 25 canetas emagrecedoras foram registradas no Brasil, 14 delas só neste ano de 2026.
2: Olha, e por falar em medicamento revolucionário, como é o caso dessas canetas, né, Bruna? Ainda eu acho que a gente vai ouvir muito a respeito disso, a ciência ainda vai dizer muita coisa sobre os benefícios e os cuidados que a gente deve ter com o uso desse medicamento, mas por enquanto ele se mostra absurdamente revolucionário por causa daquilo que ele oferece de resultado. Tem um outro medicamento aqui que também, eu que sou da geração que morria de medo dessa doença quando ela surgiu, PREP injetável, tem alta adesão e reduz casos de HIV. É o que mostra um estudo da Fiocruz. Também é uma boa notícia, porque é uma doença que, quando veio, né, olha o tanto de pessoas que a gente perdeu por causa da AIDS, né? Uma outra para você ficar bem antenado e com bastante atenção: criminosos usam TikTok para promover venda de conteúdo de abuso infantil no Telegram. Duas redes sociais importantes. No caso Master, aquele caldeirão que você vai mexendo e vai aparecendo coisas diferentes, né? Conselho do Ministério Público Federal decide hoje sobre a atuação de Gonê no caso Master. O Procurador-Geral da República aparece em foto com Vorcaro em Londres, dias depois dele dizer que não conhecia o camarada, né? Naquela sessão do Supremo Tribunal Federal. E o que é o Procurador da República? O Procurador da República é o cara que, de certa forma, representa o Ministério Público, ou seja, o autor das denúncias e dos inquéritos, quando existem casos, né, que vão chegar ao Supremo Tribunal Federal. É uma figura das mais importantes para a organização do Estado. Aquilo que nós comentamos sobre a onda de calor também está aqui de novo na capa do G1. Primeira onda de calor da primavera começa amanhã no Centro-Sul, ou seja, nós estamos no pacote, né? Tem uma reportagem do G1 e tem um assunto muito comentado que está deixando o torcedor e muita gente de orelha em pé, que é a possibilidade do governo federal anunciar ainda hoje o veto para que bets funcionem no Brasil. Paralelo a isso, tem uma outra notícia no UOL: governo Lula acelera plano de socorro de até 20 bilhões a clubes por fim das bets. As bets injetaram um monte de dinheiro nos clubes de futebol, eles não souberam usar esse dinheiro, se endividaram mais ainda e agora estão pedindo socorro ao governo federal e morrendo de medo se a proibição pegar mesmo, ou seja, né? Isso é uma coisa que não muda nunca no futebol brasileiro.
1: 6:48, você está interagindo com a gente? Vai mandando mais mensagem, tá? 999-41-017. No próximo bloco a gente fala de trânsito e você pode participar. Até já.
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2: Bom dia, 6h50.
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6: Bom dia ouvintes da Morena FM, bom dia condutor que já está aí no trânsito. Sexta-feira começa com alguns pontos de trânsito mais complicados em Campo Grande. Na Avenida Júlio de Castilho, entre a Noroeste, um pouco antes ali da Avenida Tamandaré, já tem congestionamento. A velocidade média dos carros está em 9 km por hora por ali e o trecho está levando cerca de 3 minutos para ser percorrido. Atenção também na Rua 25 de Dezembro, próximo à Avenida Rashid Neder. Uma faixa está bloqueada por ali e o motorista precisa redobrar o cuidado. Na Rua Araçá, no bairro Coronel Antonino, o trânsito está travado neste momento. O trecho fica bem atrás de um grande supermercado atacadista da região e é outro ponto que merece sua atenção. E tem aquele ponto que a gente já fala praticamente todos os dias aqui, a Avenida Duque de Caxias, em frente ao 9º Batalhão de Manutenção e aos quartéis ali. O congestionamento já aparece entre a Rua dos Andradas e a Praça Nilton Cavalcante, que fica ali no comecinho da Avenida Afonso Pena, isso no sentido centro. Então, motorista, se você vai pegar esses caminhos nesta manhã, já sai sabendo que esses pontos estão com trânsito mais pesado. Volto com vocês no estúdio.
1: Obrigada, Cris. Fica esse alerta aí para todos que estão passando por ruas e avenidas da capital. O relatório parcial da intervenção no transporte coletivo continua repercutindo na Câmara Municipal de Campo Grande. Os vereadores exigem mais transparência no processo e cobram que as melhorias da frota e nos serviços cheguem aos passageiros ainda neste ano. Olha que coisa, né, Tonhão? Agora os vereadores estão exigindo isso depois de uma CPI, de um relatório muito semelhante que eles fizeram. Segundo o relatório parcial apresentado aos vereadores, nos últimos anos, o uso do transporte público teve uma queda de 12%. O documento aponta que a idade média dos ônibus aumentou desde a CPI do transporte, passando de 8 para mais de 10. O contrato, no entanto, exige uma média máxima de apenas 5 anos. Quando a intervenção começou, o consórcio tinha apenas R$ 415,00 em caixa, valor insuficiente para cobrir o adiantamento salarial dos funcionários, que era de R$ 1 milhão.
2: Valor insuficiente para comprar um pneu para o ônibus,
1: verdade,
2: né?
1: É verdade, com risco real de paralisação do serviço.
2: Além do estoque de diesel baixo e de uma dívida de quase R$ 6 milhões com fornecedores de combustíveis, foram identificados quase R$ 5 milhões em tributos atrasados, impostos atrasados. Para piorar, os seguros obrigatórios da frota estão inadimplentes desde 2016, ou seja, o passageiro viaja sem nenhuma cobertura em caso de acidente. Em meio à intervenção, o consórcio enfrenta ainda um processo de venda. Uma empresa de Goiânia demonstrou interesse e aguarda a autorização do CAD, o Conselho Administrativo de Defesa Econômica, para finalizar a compra. Mas para que a transição seja aprovada, o município ainda exige a apresentação de um plano de ação da nova administração. A Câmara espera que a venda seja concluída ainda este ano. Para os vereadores, a troca na gestão do contrato é a única saída para garantir um transporte de qualidade. Nós vamos ouvir o vereador Dr. Lívio e também o presidente da Câmara, Epaminondas Neto, o PAP.
7: O sistema de transporte de Campo Grande perdeu credibilidade de uso para o cidadão campograndense. Então, a concessionária que for assumir, que a gente está numa venda aí, né? Ela vai ter que recuperar essa credibilidade do cidadão campograndense. E para isso, ela vai ter que oferecer uma experiência melhor. E é o que nós vamos cobrar. Renovação imediata da frota, um plano de renovação da frota com ar-condicionado, porque a partir de agora, ônibus modernos não podem vir sem ar-condicionado. A revitalização de terminais de ônibus e pontos de ônibus.
8: Eu penso que até o final do ano, nós vamos ter uma solução para o campograndense na troca do serviço de transporte aqui. A nova empresa, para ser aceita aqui com a anuência do município, vai ter que fazer um investimento em novos ônibus. Se isso acontecer, eu penso que é uma solução. Realmente, a gente iniciaria 2027 com um transporte revigorado na questão de qualidade dos ônibus.
1: Temos um prazo aí, então, para a gente cobrar de novo até o final do ano, pelo que disse aí o vereador, um dos vereadores, né?
2: É, e assim, é preciso dar um voto de confiança, mas... É.

0: sociedade faz o seguinte questionamento. A CPI mostrou que mesmo não cumprindo o contrato, que mesmo tendo falhas graves, o consórcio foi beneficiado com subsídios aprovados pelos vereadores. Ok? Então, quem é que tem a possibilidade de fiscalizar as ações do município, da agência reguladora e do consórcio? São os vereadores.
1: Exatamente.
0: Entendeu? E aí o cidadão pensa o seguinte: pô, mas se eles permitiram que o consórcio levasse milhões e milhões e milhões em subsídios, mesmo descumprindo condições básicas, essenciais e elementares do contrato, quem é que garante que eles vão fiscalizar agora? Mas a gente tem que acreditar que vai.
1: Sim. E vamos nessa. Aí tem uma outra crise instalada, viu, na Santa Casa de Campo Grande. E mais um capítulo. 13 dias após a operação contra um desvio milionário, a justiça afastou a diretoria do hospital, nomeou um gestor provisório. Além desse afastamento imediato dos dirigentes e conselheiros, a justiça proibiu a recondução da atual diretoria em futuras eleições durante a vigência da medida cautelar. Os afastados também não poderão entrar nas dependências da Santa Casa, nem na operadora Santa Casa, incluindo a unidade de Dourados. E na prisão, a médica Lir Terra Lima renunciou ao cargo de presidente da instituição e também deixou a função de conselheira. Duas semanas após a operação que apurou o desvio de cerca de 1 milhão e 400 mil em contratos do hospital, a justiça fez então esse afastamento. Alexia tem as informações.
2: A decisão foi comunicada nesta quinta-feira por meio de uma carta enviada pela defesa que afirma que a renúncia é definitiva. Segundo o advogado Murilo Marques, a medida foi tomada para permitir que uma nova diretoria dê continuidade às ações iniciadas durante a gestão de Alir. Alir está entre os investigados presos na Operação Antídoto, deflagrada no último dia 11 de setembro. A ação apura suspeitas de desvios de recursos e prejuízos de pelo menos 4 milhões e 900 mil reais em contratos ligados à Santa Casa. Além da renúncia, a justiça determinou o afastamento integral da diretoria corporativa, do conselho de administração e de uma supervisora do hospital. A justiça nomeou Luiz Alberto Hiroki Kanamura como gestor provisório da instituição por 180 dias. A Operação Antídoto, conduzida pelo Ministério Público Estadual, investiga supostas irregularidades em contratos para digitalização de prontuários médicos e também em acordos firmados pela operadora Santa Casa Saúde com empresas ligadas ao mesmo grupo econômico. Alexia Schumacher para o Primeira Página.
0: Essa notícia, assim, o que corta o coração da gente é que quantas vezes a gente falou que para melhorar o atendimento a Santa Casa deveria ser aí uma prioridade de toda a sociedade, né? Aí de repente você vê desvios na Santa Casa ou suspeitas ou investigação, isso é um balde de água fria, né? Naquela ação de unir a sociedade para proteger a Santa Casa. E nessa linha aí, transporte coletivo Santa Casa e segurança pública, né? O delegado da DENAR, os policiais civis, né, investigados também por irregularidades no combate à criminalidade. Parte dos presos.
1: Me desculpe, eu só preciso fazer uma correção aqui. Tava para mim que a Elira é médica, né? Ela integrava a direção da Santa Casa, mas ela é perita judicial, ela é formada em direito, tá?
0: Muito bem. E já que nós ganhamos essa pausa, o Brasil fez um gol com o Estevão, mas o VAR anulou, anotando falta cometida por um jogador brasileiro na recuperação da bola. Parte dos presos da Operação Infiltrados, que investiga um esquema de desvio de drogas apreendidas pela polícia, deve passar por audiência de custódia hoje no Fórum de Campo Grande. Entre os presos, 9 policiais civis, 2 militares, 1 penal e 3 pessoas que não são da polícia. A operação foi deflagrada pelo GAECO, órgão do Ministério Público Estadual, né, com mandados cumpridos em Campo Grande, Dourados e Terenos. Ela aponta que policiais teriam usado as funções públicas para desviar entorpecentes apreendidos em ocorrências, principalmente cocaína. Segundo o MP, em alguns casos, parte da droga não era registrada oficialmente, em outros, os entorpecentes eram retirados dos depósitos das delegacias. A suspeita é que a droga desviada era repassada a traficantes ligados a uma organização criminosa e voltava ao mercado ilegal. Entre os investigados está o delegado

0: delegado Hoffmann Dávila Cândido e Souza, que já comandou o DENAR, que é a Delegacia Especializada em Combater as Drogas, e também o GARRAS, uma das nossas principais delegacias. Ele se apresentou à Corregedoria da Polícia Civil e foi levado para o 3º DP. As investigações começaram em outubro do ano passado, a partir de provas obtidas em outras duas operações. A Secretaria de Justiça e Segurança Pública se manifestou por meio de uma nota e disse que não compactua com desvios de conduta e que os casos vão ser apurados, reforçando o compromisso com a legalidade e os mecanismos de controle das forças de segurança. Entramos em contato com a defesa do delegado Hoffmann, que apenas confirmou a audiência de custódia. Ele deve sair no próximo sábado.
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0: Rapidinho, a capa do Portal Primeira Página, essa operação tá lá, né? Como um dos principais destaques do PP. Soltas pelo quartel, a história das onças que viveram na base aérea de Campo Grande. Joaquim e Gertrudes, ou Selva, foram mantidos em unidade entre 2008 e 2011. História se mistura à lenda e à criação do Esquadrão Onça. Gostou do nome das onças?
2: Gostei.
0: Joaquim, Gertrudes ou Selva, né? Calor aumenta e pode ter máxima de 39. Tem o agendão aqui para você. Confira lá essas e outras notícias no Portal Primeira Página. Vamos pro intervalo? Intervalo?
2: 7:02, tá na hora. A nossa pausa por aqui é bem rápida. A gente volta em instantes com mais notícia para você que tá ouvindo a gente aqui na 107,1. Até já.
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0: Dia 7:03.
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2: Bom, a gente é considerado aqui uma cidade muito arborizada, né? A
0: graças
2: capital
0: a
2: brasileira
0: Deus.
2: Mais arborizada. E eu acredito que a gente tenha perdido alguns postos aí nesse ranking nos últimos tempos, mas ainda somos, sim, uma cidade muito arborizada. Para ajudar a você escolher uma muda que não vai te dar problema, para você plantar aí na sua casa, vai haver a distribuição de graça de pelo menos 10 mil mudas frutíferas amanhã, sabadão, dia 26. Vai ser uma ação já nessa semana da árvore, com a entrega começando às 8 horas da manhã, naquele tipo de sistema de entrega que você já conhece. É drive-thru, você passa, pega e já segue. Você não precisa nem descer do carro, tá? Ou da moto, ou da bike. A distribuição será lá na Barão do Rio Branco, na esquina com Arthur Jorge, no centro de Campo Grande, bem frente à Central do Cidadão. Eles vão oferecer mudas de romã, acerola, pitanga, amora, goiaba, araçá. E essa ação é para incentivar mesmo a arborização da cidade, estimular os moradores a cultivar árvores em quintais e em outros locais adequados para o plantio. A gerente de arborização da Secretaria Municipal de Meio Ambiente reforça esse convite para você.
7: Bom dia, ouvintes. Neste sábado tem uma ação especial em celebração à Semana da Árvore. A Prefeitura de Campo Grande vai distribuir 10 mil mudas de árvores frutíferas gratuitamente para a população campograndense. É a partir das 8 da manhã, em sistema drive-thru, na rua Barão do Rio Branco, com a rua Arthur Jorge. Esperamos vocês.
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0: Vamos para a redação com a Mari Chianese. Mari, mais uma oportunidade para emitir aquele documento que é novo e que muita gente ainda não conseguiu fazê-lo. Bom dia.
8: Bom dia, Tonhão, Bruna, bom dia, ouvintes. É isso mesmo, Tonhão. Quem ainda não fez o novo RG ganhou mais uma opção de atendimento aqui em Campo Grande. Olha só, pessoal, a Secretaria Executiva da Juventude, a SEJUV, retomou nesta semana a emissão do documento. O atendimento funciona de segunda a sexta-feira, das 8 da manhã às 4h45 da tarde. Mas atenção, antes de ir até o local, é preciso agendar o atendimento pelo site da Secretaria de Justiça e Segurança Pública de Mato Grosso do Sul, a SEJUSP. E quem não tem acesso à internet, em casa não precisa ficar de fora. A equipe da SEJUV pode auxiliar o cidadão a fazer o agendamento. O atendimento ele é realizado na Avenida Afonso Pena, número 3128, na região central de Campo Grande. E vale lembrar aí que o novo RG, ele substitui o CPF como número de identificação e também permite incluir informações de outros documentos. Então, se você ouvinte ainda precisa fazer a nova identidade, já pode procurar o serviço e garantir o agendamento. Já já eu volto com outro destaque. Volto com vocês.
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9: O Agendão começa falando da Semana Mais Cultura da UFMS. Hoje é o último dia para curtir as atrações gratuitas que estão espalhadas pela universidade, como shows musicais, teatro, dança, cinema e muito mais. Você pode conferir a programação com mais detalhes lá no portal Primeira Página. E começa hoje o Festival Internacional da Carne, no Parque de Exposições Laucídio Coelho. Além de mais de 30 pratos diferentes, onde a carne é a protagonista, o festival tem também shows de artistas regionais e fazendinha com animais pequenos para as crianças. O Festival da Carne vai até domingo e a entrada é gratuita. Também hoje, sábado, rola o Pantanal Fashion Experience, com desfiles de moda autoral local. Neste ano, o evento tem dois temas. Na sexta, o foco é em peças que refletem memória, território e cultura originária. E no sábado, o tema é futuro, com peças que retratam inovação e novas formas de criar. O Pantanal Fashion Experience acontece no Ponto Bar e tem entrada gratuita. E esses foram só alguns dos nossos destaques do fim de semana. Para você ficar por dentro dos detalhes desses e muitos outros eventos, é só acessar o primeirapagina.com.br/ms e conferir o nosso agendão completo. Corre lá e até mais!
2: Boa, Joca! Todo mundo parabenizando o rádio por aqui, vocês que são os amantes deste veículo de comunicação, né? A gente vem trazendo notícia ao longo da nossa programação, mas essa rádio é especialmente voltada para as boas músicas, para aquelas que te levam para momentos tão importantes. De toda forma, tem sempre alguém por trás do rádio querendo fazer o seu dia melhor, tá? Além dos nossos comunicadores, daqueles que têm aquelas vozes maravilhosas, como a do Júlio, que está com a gente aqui nessa manhã e daqui a pouquinho vai entrar trazendo música. Tem pessoas que vocês nem conhecem, nem ouvem, mas estão aqui dedicados para fazer o rádio funcionar, o rádio chegar até você e sim transformar de uma certa forma a sua vida. Para marcar a data, a gente vai contar uma história que começou há mais de um século e que continua presente na vida do brasileiro. Esse meio mudou, ganhou novas plataformas e mesmo assim continua fazendo parte da rotina de milhões de pessoas. A Cristina Ramos traz essa reportagem especial sobre o rádio agora.
10: O Brasil ia ficar sem rádio. Ora, eu vivia angustiado com essa história, porque já tinha convicção profunda do valor informativo e cultural do sistema, desde que ouvira as transmissões do Corcovado alguns meses antes.
11: A voz que você acabou de ouvir é de Edgar Roquette Pinto, um dos pioneiros da radiodifusão no Brasil. Em 1923, ao lado de Henrique Morizzi e outros integrantes da Academia Brasileira de Ciências, ele participou da criação da Rádio Sociedade do Rio de Janeiro, A ideia era usar o rádio para levar conhecimento, cultura e educação a um público amplo. E Roquette conseguiu. Mais de 100 anos depois, o rádio está aqui. Aí com você, ouvinte. Sônia Virgínia Moreira, uma das mais importantes pesquisadoras brasileiras dedicadas ao rádio, fala da importância de Roquette para a história desse meio de comunicação.
12: No Brasil, é igualmente importante lembrar que a história do rádio passa por Roberto Landel de Moura, que fez as primeiras experiências com transmissões sem fios no interior do estado de São Paulo, pelo antropólogo Edgar Roquette Pinto, que percebeu o potencial educativo e cultural do rádio ao acompanhar Cândido Mariano Rondon nas expedições de instalação do telégrafo no Oeste Brasileiro, e passa também pelos grupos de curiosos daquela tecnologia chamada radiotelegrafia, no início do século XX, que foram os primeiros criadores de radioclubes em várias regiões.
11: Segundo pesquisa da Kantar Ibope Media, em 2025, o rádio alcançou 79% da população brasileira, que fica uma média de 3 horas e 47 minutos por dia, com o ouvido colado na programação. E quando a gente olha, ou melhor, ouve Mato Grosso do Sul, o cenário ganha características próprias. Dados da pesquisa PNAD do IBGE mostram que cerca de 503 mil casas têm aparelho de rádio no estado. E há uma diferença importante entre campo e cidade. Na área rural, mais de 57% dos domicílios tinham rádio. É uma característica que ajuda a explicar a força do rádio no interior e, ao mesmo tempo, mostra a presença importante na capital. A professora e pesquisadora da UFMS, Daniela Ota, fala sobre isso.
13: Eu acho que isso é um grande diferencial do rádio também. As novas tecnologias, geralmente, elas têm maior aderência no ambiente urbano, né? E o rádio não, ele consegue estar muito presente e vivo, tanto no ambiente urbano quanto no ambiente rural.
14: O rádio não é som, é memória.
11: E se tem uma coisa que define o rádio, é a capacidade de estar junto. É música, é informação, é prestação de serviço, é entretenimento. É o bom dia de quem começa amanhã com a rádio ligada, é a notícia que chega no momento do acontecimento, é o trânsito no caminho para o trabalho, é a previsão do tempo, é a música que lembra uma história. E é também a voz que faz companhia quando a pessoa está sozinha. O professor e pesquisador de rádio, Oswaldo Ribeiro, explica sobre a memória afetiva e a herança transmitida entre gerações por meio do rádio.
15: O rádio é esse veículo que tem uma característica bastante interessante, que é uma capacidade de atravessar gerações. E por conta disso, existe uma espécie de herança de audiência. Você cresce ouvindo ali aquilo que seus pais ouvem, aí vai criando uma memória afetiva, né, das vozes, dos programas, das músicas e também até da maneira de fazer rádio, né? Por tudo isso, o rádio é esse veículo, né, muito presente nas nossas vidas, que constrói memória e acaba criando vínculos ali muito fortes.
11: O rádio mudou o lugar onde é ouvido. Mudou o aparelho, mudou a tecnologia, mas manteve uma das suas principais características: a capacidade de acompanhar a vida real. Cristina Ramos para o...
0: O rádio é sensacional, né? É um veículo que ele é muito democrático, né? É um veículo de fácil acesso, é um veículo de um poder social muito grande, né? O que a gente percebe é que em muitos lugares do Brasil ele é uma fonte de informação, de entretenimento e uma belíssima e importante companhia, Bruna. Eu já vi relatos de pessoas que têm no rádio assim um companheiro fiel e necessário, porque elas precisam da presença de alguém. O rádio tem, sabe aquele filme Náufrago que o a presença da bola ali é uma forma de sobrevida para a pessoa, né? O rádio às vezes cumpre esse papel, essa função de ser o amigo que está ali quando você às vezes se vê na absoluta solidão. Rádio é uma coisa fundamental, eu diria.
2: Não tem, vamos pro intervalo já com essa frase aqui para você, ó. Não tem rádio sem música e não tem música sem banda. Fazer música autoral em Campo Grande exige persistência e em diferentes épocas artistas precisam enfrentar mudanças no mercado, dificuldades para encontrar espaço de shows. É um desafio para atrair o público. Esse é um assunto que a Alexa Schumacher vai trazer para a gente daqui a pouquinho, mas ela passa já para um spoiler antes do nosso intervalo.
16: A resistência dessas bandas atravessa décadas. Tem aquelas com mais de 20 anos de estrada, outras que deram um tempo e depois retomaram. E ainda aquelas que surgiram já em meio às plataformas digitais. E o que há de comum entre elas? Todas compartilham a mesma vontade de continuar criando e ocupando os espaços da cidade. Eu trago a reportagem completa daqui a pouco.
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2: Com informação e ajuda da nossa ouvinte Andreoli, ela está dizendo que teve um acidente na rotatória da Avenida Rita Vieira com a Toros Puxian, que é Interlagos. E ela viu tudo, viu? Tem 10 minutos que ela passou por ali, uma moto bateu num carro que estava na rotatória, caiu e o outro veículo praticamente ficou parado em cima do motoqueiro. E ela falou assim, Bruna, o trânsito lá deve estar bem parado nesse momento. E tá mesmo, viu, Andreoli? Eu tô acabando de ver aqui pelo nosso aplicativo Waze e no cruzamento, ali na rotatória mesmo, tem várias quadras já influenciadas por conta deste acidente. Tá tudo em vermelhinho nesta região. Como sempre, merece uma atenção especial a região central de Campo Grande. Eu alerto a você também, não tão longe ali da Avenida Rita Vieira, eu adianto para você que a Costa e Silva, no cruzamento com a Fábio Zaran, também tem um trânsito muito intensa, muito intenso e parece estar parado por ali, quase no cruzamento entre as avenidas. A Avenida Eduardo Elias Zaran também toda em vermelho, até a rotatória ali do Hércules Maimone. E na região central, polícia já está pela Avenida Afonso Pena.
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0: Bom, vamos lá. Hoje deve ser divulgado pelo IBGE o IPCA 15, né? Que é aquele IPCA, inflação, que é medida de um mês para o outro, né? O IPCA é medido dentro de um mês. O 15 é nas primeiras semanas de um mês para as primeiras semanas do outro mês. O mercado espera que ele venha em 0,53% e no acumulado dos 12 meses 4,30%, tá? Ontem a gente teve a bolsa caindo 0,99% com o Ibovespa fechando em 183.966 pontos. O dólar comercial fechou em alta, né? Quase 5,20. 0,48% de alta a 5,19.
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0: Bom dia, 7:19.
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2: Bom dia para você que está parabenizando a gente aqui pelo Dia do Rádio. Mari, adorei ver o seu rádio aí na janela. Ela disse que ouve toda a programação da Morena FM, desde música até notícia aqui com a gente. Tem o Egildo, tem a Tereza, tem o Edson, tem o Conrado, tem o Aparecido. Tá todo mundo comentando sobre o dia desse veículo que é tão importante para todos nós. Quando a gente fala em Libras, a primeira associação normalmente é com a comunicação das pessoas surdas, não é? Mas a Libras também pode ser uma possibilidade de comunicação para pessoas com outras deficiências. É o caso da Vivi, uma menina com síndrome de Down que é ouvinte, mas que usa Libras como a principal forma de comunicação. A história dela e da mãe, a Suelen Marinho, ajudou a inspirar o primeiro encontro Libras para Todos, para discutir saúde, educação, esporte e inclusão. E a Suelen está com a gente agora para contar essa história e explicar como a Libras pode ir muito além do que a gente imagina. Suelen, bom dia para você, que bom que você está com a gente, porque olha, eu tenho que dizer que eu fazia parte desse percentual de pessoas que acreditava que Libras era só para quem não fala. E olha que interessante saber que essa forma de comunicação pode chegar a tantas outras pessoas, como chegou aí na sua família. Bom dia.
17: Bom dia, bom dia. Obrigada pelo convite. Que bom saber disso. Essa luta de colocar Libras para outros tipos de deficiência, né? Para outras pessoas, incluir, utilizar Libras como estímulo à fala, é algo que está sendo muito debatido em nível Brasil, nível mundial até, e está chegando no Brasil. E graças a Deus eu consegui, lá atrás, ali pós-pandemia, entender um pouco disso e comecei a incluir com a Vivi, dentro de casa mesmo. Eu não sabia nada, não entendia nada, comecei a olhar no YouTube e comecei a passar para ela. Fui ensinando pequenos sinais, hoje ela fala mais que eu. Eu tenho que falar, vai devagar, eu tenho que se entender.
0: Muito bom. E assim, qual foi a principal dificuldade que você percebeu para dar o primeiro passo nesse sentido, hein, Suelen?
17: Então, a síndrome de Down, ela, na maioria das pessoas, ela tem esse atraso na fala, é normal, né? Então, por muito tempo, a Vivi faz fonoterapia desde que nasceu, desde os primeiros dias de vida. Então, desde que nasceu, eu sempre soube que ela ia ter esse atraso, essa parte, né, era possível esse atraso em todos os sentidos e na fala também. Contudo, pós-pandemia, eu tinha muita dificuldade de conversar com ela, eu era muito estressada, muito irritada. Ela não conseguia, hoje com a visão que eu tenho, ela não conseguia ser compreendida, né? Então, assim, ela falava muito balbuciando, sabe, as palavras, como se fosse uma criança pequena mesmo, não saía. Só que eu via que ela entendia muita coisa. Então, eu dava comandos, muita coisa ela entendia. Só que ela não conseguia se sentir compreendida. Então, Vivi, o que você quer comer? Aí ela tinha que ir lá na geladeira, mostrar alguma coisa. E aí, quando eu comecei a entender que a Libras poderia fazer esse link entre o que ela pensava e o que eu poderia entender dentro do momento, falei, não, é isso que a gente vai fazer. Vi um simpósio de uma fono no Nordeste, na época, que defendia essa ideia. Que a partir dali a gente estimula a fala também. Então, eu faço o sinal junto com a fala. Aí a parte técnica é com as meninas da parte da saúde, mas isso funcionou muito pra gente na época. E aí eu comecei, Vivi, vamos testar as cores? Eu comecei testando com ela, ensinei qual eram as cores, azul, rosa, amarelo, coisa de criancinha mesmo. Dentro da faixa etária dela.
2: E aí foi havendo toda essa adaptação, né? Que eu tô impressionada. Justamente. Acompanhando aí a sua história sendo contada. Agora, como se não houvessem apenas os atravancos dentro de casa, que já são muitos, né? Muitos obstáculos a serem vencidos. Fora de casa, a situação ainda é mais difícil, né? Porque você enfrentou uma resistência para garantir, por exemplo, um intérprete para viver na escola, porque ela não é surda. E acredito Exato. Que muita gente assimila isso só para surdez. Como é que foi essa luta? O que você aprendeu nesse processo de inclusão?
17: Eu aprendi que a mãe é atípica e a gente tem que ser meio doida. Basicamente, eu tive que realmente acreditar, tive que pegar muito ela na mão, levar nos órgãos públicos, mostrar que ela usava Libras, que a Libras fazia parte, sim, dela. E aí, graças a Deus, sempre tem muitas pessoas que têm ali um bom senso. Falam, não, ok, eu sei que na lei está escrito que é para surdo, mas de fato a Vivi utiliza, era nítido, né? E aí, na época, depois de muitos pedidos, eles conseguiram me dar a intérprete para ela. E aí, por meio da intérprete, hoje a Vivi está praticamente alfabetizada, está alfabetizando, porque hoje ela é alfabetizada semelhante ao surdo. Então, ela funcionou muito bem a Libras para ela dentro da escola e permitiu ela incluir em outras coisas, como socializar. Ela na sala de aula, na escola que ela passa, ela é o sucesso, né? Que ela ensina Libras para as outras crianças. Então, nós temos uma criança com síndrome de Down, atípica, ensinando crianças típicas uma coisa nova. Então, isso traz para ela uma inclusão absurda. Então, ela acha que todo mundo entende Libras. Então, na sala de aula, ela brinca, ela conversa, e as crianças acabam aprendendo. Todas as salas que ela faz parte, todas as crianças da sala dela aprendem o básico da Libras, por convivência com ela.
0: Muito bom, isso é a Vivi acabou sendo um presente não só para você, mas para os amiguinhos também, né? Bom, e amanhã então vocês realizam esse primeiro encontro Libra para todos, né?
17: Exato, amanhã nós vamos fazer nosso primeiro encontro Libras para todos, no qual a gente vai fazer uma homenagem, que amanhã é o dia do surdo, da pessoa surda, então a gente vai fazer uma homenagem à comunidade surda, então teremos a presença de vários surdos influentes, e várias mesas, painéis, debatendo justamente esses assuntos relacionados à saúde, educação e esporte. Nós aqui no estado temos surdo olímpico, que é uma modalidade agora que nosso estado é um dos pioneiros aqui no Brasil a ter essas competições. Nós temos aí dentro da parte de educação, vamos falar sobre a profissão de intérprete, porque com essa demanda de várias pessoas agora começando a utilizar a Libras também, nós precisamos de mais acessibilidade, mais pessoas trabalhando. Então, esse mundo do intérprete, essa profissão de intérprete, a gente vai debater bastante. Vamos falar sobre o mercado de trabalho para a pessoa surda e vamos falar da parte técnica. A Fono, inclusive, que fez essa inclusão da Vivi com a Libras, ela vai estar debatendo, ela vai estar levando o painel de saúde e falando como que isso na prática funciona para outras deficiências.
2: Muito legal.
17: Vai ser um evento
2: vai ser
17: bacana.
2: De graça, né? Vai ser de graça. Vai ser lá na Academia Sul Mato Grossense de Letras. E vai ter transmissão pelo YouTube também. Ô, Suelen, eu quero agradecer a sua participação. Muito obrigada por você participar aqui da rádio. E eu quero te conhecer, tá? Quero ver você e Vivi. Então a gente se encontra em multiplataforma futuramente por aí. Quero levar essa história pra TV também, tá bom?
17: Incrível, obrigada, tchau, bom dia.
2: Bom dia. Tem gente que lê com os olhos, né? E é o que a Suelen estava contando pra gente. Tem gente que descobriu que também é possível ler com as mãos. São pontos em relevo que formam letras, palavras, histórias e, acima de tudo, dão autonomia. O Braille, agora falando de uma outra forma de comunicação, atravessa gerações e continua sendo fundamental para milhares de pessoas cegas. E a gente foi até o SMAC em Campo Grande para mostrar como essa leitura transforma vidas. É o que você vai ouvir agora na reportagem de Vivian Krajewski.
18: Há 10 anos, Nilson Pereira de Souza, de 78 anos, precisou reaprender a enxergar o mundo de outro jeito. Mas uma coisa ele nunca deixou de enxergar: o sonho de voltar a trabalhar.
19: Eu trabalhava na construção civil, né? Pra entrar lá, pra ler as plantas, que tem planta, né? Aí você tem que ter o braille. Ter marcação, sabe? Pra medir, requadrar, fazer a medida todinha, eu fazia. Desde o começo até o fim.
18: Mestre de obras é a função que fez parte da vida dele. E agora, aos poucos, está aprendendo uma nova forma de ler. Para também encontrar um novo caminho de volta ao trabalho.
19: Sentindo muito bem, né? Porque você vai ler aquilo que você não enxerga. Tem muita esperança e muita saudade. Ai, mas olha, eu me sinto tão triste não poder estar nas construções civis, que eu andava, viajava, ia para outros lugares para trabalhar, sabe?
20: Mas o senhor vai voltar?
19: Ah, se Deus quiser. Eu
20: com
19: vou.
20: Certeza.
18: Cada ponto aprendido é uma pequena conquista e cada palavra decifrada mostra que a idade ou deficiência visual não precisam ser barreiras para realizar um sonho. Há 4 anos, a professora de Braille, Rosimeire da Cruz Rodrigues, ensina no Instituto Sul-Mato-Grossense para Cegos Florisvaldo Vargas. Para ela, ensinar Braille é mais do que uma profissão, é ajudar a descobrir um novo mundo.
21: Uma porta que se abre, é um mundo de esperança, um mundo de participação. Esse é o mundo deles, né?
22: Eles querem voltar para a sociedade. O olho, na verdade, ele é para enxergar, mas a partir do momento que perde a visão, os seus olhos são a ponta dos dedos.
21: Hoje em dia, as caixinhas de remédio que eles tomam estão em braille. Então, eles podem identificar pelo braille, né? Eles mesmos, para não se perder, não se confundir, eles mesmos vão lá e ler o nome do remédio que vai estar em braille também.
18: Em Campo Grande, a Biblioteca Pública Municipal Ana Luísa Prado Bastos, lá na Esplanada Ferroviária, também amplia o acesso à leitura. O espaço conta com um acervo digital acessível. A gestora da biblioteca, Sueli de Oliveira Gonçalves, explica como funciona.
23: Então, nós atendemos com essa biblioteca digital pessoas cegas,
3: cega, cadeirante, vai ter em braille. Nós temos impressora em braille, temos o óptico. Nós vamos ter campeonatos de xadrez para cego.
5: No fim das contas, ler é descobrir caminhos. E quando as mãos encontram os pontos, o que parecia impossível ganha forma, palavra e liberdade. Porque o braille não é apenas uma forma de ler, é uma forma de seguir em frente. Vivian Krajewski para o Primeira Página.
0: Muito bem, quem quiser visitar a Biblioteca Pública Municipal Ana Luísa Prado Bastos, o endereço é Calógeras, número 3045, no centro de Campo Grande, ali na região da Esplanada Ferroviária, né? O espaço fica aberto de segunda a sexta, das 7:30 da manhã, 1:30 da tarde. Entrar ali, abrir as páginas do conhecimento, tudo de graça.
2: E nós vamos voltar para a redação da Morena FM e da TV Morena e da Rede Mato Grossense de Comunicação para falar mais uma vez com a Mari Chianese. Ela tem informações sobre a educação para a gente aqui. Mari, a notícia é sua.
8: É isso mesmo, Bruna. Pessoal, estamos de volta e dessa vez a gente vai falar sobre educação. O Censo Escolar de 2026 já tem um resultado preliminar divulgado e o levantamento aponta mais de 35 milhões e meio de matrículas presenciais nas redes estaduais e municipais de todo o país. Os dados foram publicados nesta quinta-feira e reúnem informações da educação básica, da creche ao ensino médio, além da educação de jovens e adulto, a EJA. Entre as etapas de ensino, os anos iniciais do ensino fundamental concentram o maior número de matrículas. São mais de 11 milhões e meio de estudantes. Nos anos finais, são 9 milhões e 200 mil, enquanto o ensino médio reúne 6 milhões e 100 mil matrículas. Na educação infantil, são 3 milhões e 800 mil matrículas na pré-escola e 2 milhões e 700 mil na creche. Já a EJA presencial soma 1 milhão e 800 mil matrículas. Os números ainda são preliminares. Escolas e redes de ensino poderão conferir os dados e fazer eventuais correções. O censo escolar é realizado todos os anos pelo INEP e serve aí de base para estatísticas, planejamentos de políticas públicas e distribuição de recursos para a educação. Volto com vocês.
2: Obrigada, Mari.
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0: Olha, a ONU aprova a resolução que pede ações mais contundentes contra a elevação do nível do mar. A Organização das Nações Unidas aprovou por unanimidade nesta quinta-feira uma resolução que exige uma ação mais contundente diante da elevação do nível do mar, um perigo existencial para países insulares ameaçados pelo aquecimento do oceano e pelo derretimento das camadas de gelo e geleira. Tem países que correm riscos de perder boa parte dos seus territórios por conta dessa situação, né? Tem também uma imagem que está ganhando o mundo. Embaixador de Israel na ONU provoca diplomata iraniano durante a Assembleia Geral. É, o mundo está daquele jeito, né? E tem também aqui uma notícia atualizando o encontro entre os presidentes da China e dos Estados Unidos.
2: Vamos para o intervalo, são 7:33. Na volta do bloco, a gente traz mais notícia para você, especialmente aquelas que interessam aos eleitores e uma parcela grande de ouvinte, viu? Até já.
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1: Bom dia, 7h34.
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3: O Tribunal Superior Eleitoral mudou o procedimento adotado nas eleições anteriores e prevê manter o e-título disponível para download e primeiro acesso, inclusive nos dias de votação. Essa novidade foi anunciada pelo ministro Cássio Nunes Marques e valerá tanto para o primeiro turno quanto para um possível segundo turno. Até então, a Justiça Eleitoral interrompia o download e ativação inicial do app no dia da eleição. A medida era adotada preventivamente para reduzir sobrecarga dos sistemas e priorizar o acesso de quem já havia instalado e ativado a ferramenta. Então, para as eleições deste ano, o TSE informou que reforçou a preparação e o monitoramento da infraestrutura tecnológica para evitar a necessidade de suspender esse serviço.
4: Olha, estão faltando 9 dias para a votação nessa eleição, hein? Meu Jesus amado, já foi a Copa do Mundo.
3: Já foi, vixe.
4: Já está aí na eleição. Daqui a pouquinho o senhor de barba branca e falando ro, ro, ro aparece na televisão, né? Na nossa contagem regressiva já tiramos muitas dúvidas em relação ao processo eleitoral. Hoje vamos falar de quem não vai conseguir votar. Atenção, faltar à eleição não significa simplesmente esquecer o assunto. Quem não votar precisa justificar a ausência. E dá para fazer isso até depois da votação. A Cristina Ramos conta pra gente.
5: Se você não puder votar, é importante justificar a ausência. E uma coisa precisa ficar clara. Cada turno é considerado separadamente. Então, se faltar ao primeiro turno e também ao segundo, caso haja segundo turno, será necessário justificar cada ausência. A justificativa pode ser feita pelo aplicativo e-título ou pelo autoatendimento eleitoral, além da possibilidade de atendimento presencial nos cartórios eleitorais. E existe uma facilidade: quem estiver fora do seu domicílio eleitoral no dia da votação pode apresentar a justificativa no próprio dia. Se deixar para depois, também existe prazo. Para quem não votar no primeiro turno, que vai ser em 4 de outubro, o prazo para justificar vai até 3 de dezembro. E atenção, se a ausência for justificada depois da eleição, será necessário apresentar a documentação que comprove o motivo da ausência. Então, se você sabe que não vai conseguir votar, não deixe isso simplesmente para lá. Justifique. É uma obrigação eleitoral e evita pendências com a Justiça Eleitoral. Volto com vocês no estúdio.
3: E agora a gente fala sobre a importância de entender o que vão fazer as pessoas que nós vamos eleger nos cargos políticos deste ano. Fabiana Arruda é quem traz esse assunto para a gente. Hoje ele não está no estúdio, mas claro que participa da rádio.
6: Oi, Bruna, Tonhão, bom dia para vocês. Ótima sexta-feira para os nossos ouvintes. Nessas eleições, são 6 votos. Nunca é demais reforçar isso, viu? Presidente, governador, 2 votos para o Senado, deputado federal e estadual. Cada um desses cargos tem atribuições diferentes e participa de decisões que podem ter impacto direto na vida da população. O presidente administra o governo federal, o governador comanda as ações da administração estadual. Deputados e senadores atuam principalmente na elaboração de leis, no orçamento e na fiscalização do executivo. A história de uma família da capital mostra como decisões do poder público podem fazer parte da rotina das pessoas. Alexandre Figueiredo de Araújo é servidor público federal e pai do Eduardo, que tem transtorno do espectro autista. O profissional conseguiu reduzir a jornada de trabalho para acompanhar o filho por estar amparado por leis. Esse é um exemplo de como entender o papel de cada representante também é importante para saber o que cobrar depois da eleição. Vamos ouvir o Alexandre.
7: No decorrer do desenvolvimento dele, a gente percebeu que ele tinha algumas questões diferenciadas dos demais, né? Então, o atraso na fala foi crucial para que a gente buscasse uma terapia ou buscar realmente o diagnóstico dele. Dentro da Administração Pública Federal, né, na 8.112, que é a lei que rege a gente desde 90, houve uma alteração em que 2016 permitia que pais e mães pudessem solicitar a carga horária diferenciada. Então, a gente chama de horário especial, né, para acompanhamento da pessoa com deficiência. A gente trabalha por entregas, não tem mais aquele horário fixo. A área de gestão que eu estou constrói um plano de entregas, a gente vai trabalhando para isso. Quando a gente hoje vai e busca essas eleger os nossos representantes, é muito importante a gente observar se eles estão alinhados com aquilo que é a sua demanda, né? E tentar realmente fazer um canal com ele, não esquecer, né? Eu percebo muitas pessoas esquecendo em quem votou na eleição passada. Isso não pode acontecer.
6: Entender essas funções de perto é fundamental para acompanhar agora as promessas de campanha e depois dos resultados nas urnas, a fiscalização dessas ações que mexem com o nosso dia a dia. Nós ouvimos o professor especialista em direito constitucional, o Sandro Oliveira, e o cientista político Sandor Torok, que nos explicam melhor como cada cargo atua. Vamos acompanhar.
8: No caso dos deputados estaduais, também vai legislar sobre normas gerais, de acordo com a competência prevista na Constituição, mas regras que valerão para todo o Estado, né? Então, vale para os municípios, segundo as competências previstas na Constituição, portanto, valerá por toda a base territorial do Estado. Os deputados federais possuem competências privativas e competências exclusivas diferentes do Senado. Ambos atuam na mesma função, legislar nacionalmente, mas com atribuições específicas em cada uma das casas.
9: É dos deputados e dos senadores que o eleitor deve cobrar o seguinte: o que você tem feito para melhorar a minha saúde pública? O que você tem feito para melhorar a minha educação? A educação dos meus filhos? O que o senhor tem feito para fiscalizar a qualidade do ensino nas escolas públicas? Qual é o tipo de compromisso que ele tem em respeitar o processo eleitoral?
4: É isso, né? É preciso que a gente, de eleição para eleição, a gente consiga avançar algumas coisas. O que, infelizmente, se percebe é que a gente foca em algumas discussões que não tem nada a ver e aí não consegue avançar naquilo que deveria avançar. Primeira coisa que o Brasil deveria ter é um projeto de Estado. Parar com essa questão de entra uma ideologia, cria uma situação e um modo de governar, essa ideologia sai do comando do país e tudo aquilo que foi feito parece que não presta e tudo muda e você não consegue avançar em projetos de Estado, coisas que vão ficar para a sociedade, né? E, ó, Irã Kudá, eu acho que esse é o nome do rapaz, 1-0 Austrália, um gol de falta. O Hugo Souza ficou igual você olhando assim a Amanda chegando no estúdio agora. Só sim, ficou olhando, assim, só olhando, né? 7h42. Fazer música autoral em Campo Grande exige persistência. Em diferentes épocas, artistas precisaram enfrentar mudanças no mercado, dificuldades para encontrar espaços de show e o desafio de atrair o público. Mas a música independente segue encontrando formas de sobreviver. Três bandas de gerações diferentes ajudam a contar essa história, como nos traz a reportagem da Alexia Schumacher. 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
10: 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A resistência da música autoral em Campo Grande atravessa décadas. Há bandas com mais de 20 anos de estrada e outras que surgiram já em meio às plataformas digitais. Em comum, todas compartilham a vontade de continuar criando e ocupando os espaços da cidade. Celebrando 23 anos de carreira, a Whisky de Segunda é uma das referências da cena local. O guitarrista e fundador Jefferson Paza diz que os desafios mudaram, mas continuam existindo.
11: Em 2005 era mais difícil divulgar um show, mas as pessoas saíam mais de casa. Hoje a gente consegue alcançar muito mais gente por um preço muito baixo no market. Porém, existe uma disputa com o conforto de casa, muitas opções de entretenimento. E o desafio agora é transformar esse alcance em pessoas presentes, né, vivendo a música.
10: A resistência também aparece em quem precisou interromper a carreira. Depois de quase uma década sem apresentações, a Jennifer Magnética voltou aos palcos neste mês. O baixista e vocalista Rodrigo Faleiros explica que a pausa aconteceu para que os integrantes estruturassem a vida profissional.
12: E agora que tá todo mundo com essa vida mais estabelecida, a gente pensou, poxa, a gente sente saudade, a gente nunca deixou de ter vontade de fazer o show. Vamos lá, vamos reunir, vamos sentir de novo aquela energia que fazer o show divertido e ter aquela troca com o público.
10: A luta para manter viva a música autoral também é percebida por quem acompanha a cena. É o que diz o estagiário de direito, João Gabriel Dias.
13: Acompanho bastante banda cover aqui da cidade. Acredito que elas estão tentando caminhar, só que hoje em dia, por causa das redes sociais, da tecnologia, a competição fica muito difícil, porque daqui vai escutar muitas bandas de São Paulo, por exemplo.
10: Mesmo quem curte outros estilos musicais, como a profissional de marketing Giovana Botelho, também defende a importância da produção local.
14: Certíssimo, né? Tem que lutar mesmo. Todo trabalho autoral é muito importante para a sociedade. A gente precisa trazer essa identidade mesmo.
10: Representando a nova geração da cena autoral, os Ovelhas Elétricas foram formadas em 2021. A banda cresceu conectada às redes sociais, mas ainda enfrenta obstáculos conhecidos. O baixista e vocalista Guilherme Radar Freire aponta uma dificuldade conhecida de quem produz música independente.
15: A maior treta, sem dúvida, é lugar para tocar. E Campo Grande não é uma cidade que promove muita cultura, então, ainda que a gente chame bastante público e as pessoas gostam de ver a nossa apresentação. Mas o problema é que ninguém sabe futuro, né? Então, um lugar que a gente toca hoje, amanhã ele pode fechar. Eu acho que é o sonho de toda banda sair da cidade e ir para algum outro lugar tocar, mas eu acho que aqui está conseguindo criar uma carreira muito sólida.
10: A internet se tornou uma aliada para aproximar artistas e públicos. O guitarrista João Pedro Deboni fala sobre essa conexão.
16: A gente nasce muito do rock de garagem, da ideia do rock teatral, que é misturar performance e música. A gente tem uma liberdade em escrever nossos sons. Tem sons que são mais pro blues, mais pro punk, um rock mais...
10: Mas a presença digital nem sempre significa retorno financeiro. Quem conta é a baterista Luana Sanches.
17: Atualmente a gente tem 2 sons lançados no Spotify. Hoje em dia eu não sei se a gente faria o mesmo, porque tá cada vez mais evidente a exploração desses streamings em cima dos artistas, né? E a gente nunca ganhou dinheiro nenhum com nenhum stream. Mas a nossa página tá bem bonitinha lá pra galera acessar.
10: Entre décadas de estrada, retornos aos palcos e bandas que começaram recentemente, a música autoral segue resistindo em Campo Grande. Alexia Schumacher para o Primeira Página.
3: Opa, vamos nessa! 7h47, nosso último intervalo. A gente chega daqui a pouquinho com a previsão do tempo pra você, com o esporte, com o talento do quê e muito mais.
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1: Bom dia, 7h49.
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3: Amandinha Raíssa, bom dia pra você.
20: Olá, tudo bem? Muito bom dia, tudo bem, Bruna?
3: Então, tá bom, mais cedo nós ouvimos a programação da Agenda Cultural e a gente quer saber como é que fica essa nossa sexta, mas como será também o nosso fim de semana, sábado e domingo, tá?
20: Sim, com certeza. Então, começando por hoje, né, a gente já tem um dia bem diferente dos últimos dois, apesar de ontem já ter feito bastante calor comparado, né, à quarta-feira que foi muito fria. A gente tem hoje um dia que já começou com céu limpo, né, não é aquele dia nublado. A gente tem máxima prevista pra hoje à tarde de 33 graus, então realmente é um dia de sol, sem chuva. E agora, no sábado, a gente já tem termômetros chegando a altas temperaturas, né? Essa também é a tendência para o domingo. Então, quando a gente fala de sexta-feira e do fim de semana, a gente está falando de dias sem chuva aqui para a capital. E de 37 graus no sábado e 38 para o domingo, é o que diz a previsão. É um tempo firme, é um ar seco, né, que vai predominar ao longo do dia. E a gente tem aí, entrando na questão do alerta do Instituto Nacional de Meteorologia, né, a partir de amanhã esse alerta passa a valer para onda de calor. Isso indica, né, a onda de calor significa que a temperatura pode ficar 5 graus acima da média por 5 dias seguidos. Isso vale para praticamente todo o estado, para o IMET, mas a Climatempo, ela não considera esse fenômeno uma onda de calor, tá? A gente tem aí sim um fim de semana com altíssimas temperaturas e ventos quentes atuando sobre o Mato Grosso do Sul, mas de acordo com a Climatempo, não vão ser assim tantos dias consecutivos. O que a Josélia Pegorim explica é que a gente vai ter na segunda-feira um pré-frontal, porque uma nova frente fria vai estar se formando entre o sul do Brasil e o Paraguai durante a terça-feira, então a gente já pode ter pancadas de chuva, principalmente ali na área da fronteira. Na terça-feira a gente vê uma mudança no tempo, então talvez o calorão venha pro fim de semana, isso é fato. Agora, por quantos dias ele vai durar, semana que vem já promete uma mudança nesse tempo, então talvez não seja essa onda de calor assim por 5 dias.
3: Muito bem, 7h51, muito obrigada, ótimo fim de semana pra você. Segunda-feira você volta?
20: Segunda-feira tô aqui.
3: Tá de folga?
20: Sim, tô de
3: folga. Ai, que delícia. Volta de férias e já tá de folga, Tunhão.
20: Gente,
3: volta de folga. Volta de férias e já tá de folga no fim de semana.
20: Gente,
4: Amandinha, pra você folgar, antigamente exigia-se que trabalhasse primeiro.
20: Que isso, gente? Que é isso? Hã? É verdade, né, Tonho? É uma questão, assim, que tem que ser estudada. Nada, realmente. Acho que gostam muito de mim.
3: Tá tudo certo.
20: Beijo, gente. Semana, beijo, tá? Até mais.
3: Agora é hora do nosso Tá Lendo O Quê? E aí hoje a gente destaca pra você uma fábula. Eles queriam liberdade, igualdade e uma vida melhor. Mas quando os antigos donos desaparecem, uma nova disputa pelo poder começa. Como sempre, né? A disputa pelo poder. Hoje o Tá Lendo O Quê? Apresentado por Michel Pena, revisita a fábula política de George Orwell, A Revolução dos Bichos. E aí, tá lendo o quê?
21: O que acontece quando aqueles que lutaram contra o poder chegam ao poder? Em A Revolução dos Bichos, George Orwell cria uma fazenda onde os animais estão cansados de trabalhar para os humanos. Eles acreditam que existe uma vida melhor, uma vida em que todos possam ser livres, todos possam ter os mesmos direitos e todos possam decidir o próprio destino. Os animais se revoltam, o fazendeiro é expulso e, por um momento, parece que a revolução venceu. Mas então surge uma nova disputa. Os porcos, considerados os animais mais inteligentes da fazenda, começam a assumir posições de liderança. Entre eles está Napoleão. E o discurso da igualdade começa, pouco a pouco, a mudar.
22: Todos os animais são iguais.
21: No começo, essa parece ser a promessa de uma sociedade nova. Mas as regras começam a ser alteradas. Privilégios aparecem, a memória dos animais é manipulada. E aquilo que era para ser uma revolução contra a opressão começa a reproduzir exatamente aquilo que pretendia combater. Orwell escreve uma fábula, mas por trás dos animais está uma discussão sobre poder, propaganda e manipulação. Sobre como uma promessa pode ser usada para conquistar confiança. E como o discurso pode mudar quando quem fala já está sentado no lugar de quem mandava. A fazenda muda, os governantes mudam, as regras mudam, mas uma coisa permanece: a necessidade de questionar quem controla a narrativa.
0: Alguns animais são mais iguais que outros.
21: A frase é absurda e justamente por isso é tão poderosa. Porque mostra como uma sociedade pode aceitar contradições quando aqueles que controlam a informação também controlam a memória. A Revolução dos Bichos é uma fábula curta, mas suas perguntas são enormes. Quem tem o poder? Quem conta a história? E quem está disposto a acreditar nela? Talvez a grande lição de Orwell seja simples. Liberdade não é apenas conquistar o poder. É também impedir que o poder se torne absoluto.

0: Júlio?
1: É.
0: Né? E querendo saber como é que fala. Como, vamos ensaiar. Como é que fala o nome dos times?
1: Da NFL.
0: Da NFL.
1: Vai, fala aí.
0: Eu não sei, eu tô abrindo agora. Vamos ler a nota junto.
1: Dallas Cowboys?
0: Dallas Cowboys.
1: Cowboys.
0: É.
1: E Baltimore?
0: Ravens.
1: Ravens.
0: É.
1: Vamos trazer essa notícia já então?
0: Vamos lá então.
1: Então nesse domingo o país vai receber um dos grandes eventos do futebol americano internacional. Dallas Cowboys e Baltimore Ravens, é isso?
0: Isso. Se não for, fica a cena a partir
1: Maracanã,
0: de agora.
1: No Rio de Janeiro, numa partida de temporada regular da NFL. Os dois times chegam ao Brasil e vão treinar nos centros de treinamento do Flamengo e do Botafogo. E o clima da NFL já toma conta da cidade. Um bonde turístico de 1972 foi personalizado com as marcas dos times e da liga e ele vai circular pelo Rio de Janeiro. A expectativa é de mais de 60 mil torcedores no Maracanã. Então esse jogo, esse jogaço, vai ser domingo, às 9:30 da noite. A partida promete colocar o Brasil mais uma vez no mapa dos grandes eventos do esporte internacional.
2: Só para deixar o nosso ouvinte, Baltimore Ravens.
1: Ah lá, viu? Ravens. Muito bem, Baltimore Ravens.
0: Ravens.
1: Ravens.
0: Ravens.
1: Ravens. Ravens.
0: Muito bem, ó, o que é legal nessa história é assim, a gente falou que o futebol brasileiro tá aí com o pires na mão pedindo socorro pro governo, né? É, essa liga, a NFL, ela mostra como você se organizando, você consegue fazer dinheiro, né? Já vieram aqui no ano passado e fizeram um grande espetáculo em São Paulo, na Arena do Corinthians, agora vão fazer um grande show no Maracanã. O torcedor do Flamengo e do Fluminense, evidentemente, estão preocupados com o gramado, né? Como é que vai ficar o gramado do Maracanã? Mas diz que depois da NFL vai haver aí um trabalho para recuperar o gramado do Maracanã. 40 minutos de jogo, 1-0 Austrália. Se o juiz não der um pênalti para nós, aí nós não vamos empatar esse negócio.
1: Ah.
0: Tá difícil, viu? Ó, Série B, né, o que a gente não falou. Hoje tem Novo Horizontino e São Bernardo, pode mexer com a parte de cima da tabela, porque o São Bernardo, o Novo Horizontino pode virar líder. O Vila Nova, o atual líder, joga hoje contra o Londrina. Aí amanhã tem Operário e Ceará, Náutico e Sport, o Náutico que trocou de técnico, Goiás e Atlético Goianiense, Criciúma que trocou de técnico e Avaí, CRB e Cuiabá, Fortaleza e Atlético, América e Juventude, Botafogo e Ponte Preta são jogos da Série B.
1: Tonhão, nós estamos indo embora, né? Mas já na expectativa do que deve acontecer nas próximas horas em relação às bets no Brasil, os clubes de futebol já começaram a se movimentar diante dessa possibilidade de uma proibição das apostas esportivas no país. As empresas de bets estão avisando os clubes que os contratos de patrocínio podem ser encerrados. A medida pode afetar diretamente as finanças dos times. Cerca de 80% do faturamento das empresas de apostas vem do futebol brasileiro e os valores dos contratos são altos. Com essa incerteza sobre o futuro das apostas, os clubes já avaliam a busca por novos parceiros comerciais. A gente segue de olho nisso. Vamos embora? Encerramos a nossa semana por aqui, mas segunda-feira começa uma semana novinha e nós estaremos com essa boa energia, com esse amor, com esse carinho e com a companhia de vocês, certo? Bom fim de semana e até segunda-feira.
0: Olha, o Dia do Rádio, ele sugere que você nos trata como amigos e nós tratamos vocês como parceiros, né? Porque vocês nos permitem chegar até vocês e sem vocês... não tem rádio.
1: E foram tantas mensagens lindas hoje aqui, tá? A gente agradece esse carinho.
0: Cada uma, né? E reafirmamos o nosso compromisso. Se Deus quiser, segunda-feira estarmos juntos mais uma vez. E vem aí, Julião Arruda. É, ótima sexta-feira, abençoado fim de semana. Bom dia.
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0: Para você hoje, dia 25 de setembro de 2026, Dia Nacional do Rádio, e que prazer poder celebrar essa data tão especial com você, que é o motivo fundamental de fazermos o rádio, de tocarmos as músicas, tocar nas suas emoções, nas sensações. Você é o principal motivo, é fundamental para que tudo isso aconteça. Eu gosto muito daquela frase, né? Onde houver um rádio ligado, não existe solidão. E é para isso que nós estamos aqui, para juntos construirmos um dia, uma manhã especial, com muita música, interação e informação. E hoje tem muitos prêmios para você. Eu sou o Júlio Arruda e já está no ar o Classe Executiva. Começamos o Classe de hoje com o eterno rei do rock and roll, Sweet Caroline, com Elvis Presley.
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A gente começa muito bem o nosso Classe Executiva desta sexta-feira, 25 de setembro. The Weeknd com Blinding Lights. Buana, Rita Lee, Toto Africa, ou melhor, Rosanna e Elvis Presley, atrações do nosso Classe Executiva. Fique inteiramente à vontade para mandar a sua mensagem pelo 99941-0107. Um excelente dia para você de sexta-feira. Um ótimo início de final de semana. Eu desejo que seja espetacular, viu? Seja realmente de muita paz, muita harmonia. Que você possa conquistar todos os seus sonhos, seus objetivos. Aproveite bem o seu final de semana. Está começando nessa sexta-feira, né? Já tem informações do trânsito.

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0: Direto da nossa redação, a nossa repórter Cristina Ramos traz informações, atualizações do trânsito. Bom dia, Cris.
2: Bom dia, Júlio. Bom dia, ouvintes da Morena. E vamos ao trânsito de Campo Grande, que tem alguns pontos de atenção nesta manhã. Começando pela Avenida Doutor Euler de Azevedo, que está com trânsito muito intenso a partir da rotatória da Avenida Ernesto Geisel até a próxima rotatória da Tamandaré. Nessa região, é bom lembrar que já tem obras de revitalização, o que deixa o fluxo ainda mais lento. Na Avenida Doutor Paulo Machado, o trânsito também está intenso próximo à Rua Antônio Maria Coelho, onde foi registrada uma batida entre veículos. É importante, então, redobrar a atenção ao passar pelo local. E tem obra atrapalhando o trânsito também na Rua 15 de Novembro. Uma faixa está bloqueada, deixando o fluxo intenso entre a Avenida Calógeras e a Rua Pedro Celestino. Na Avenida Afonso Pena, tem semáforo desligado próximo ao Santuário da Igreja Nossa Senhora do Perpétuo Socorro. E o trânsito está congestionado no sentido shopping entre a região da Avenida Calógeras e a Rua Pedro Celestino. Avenida Ernesto Geisel está com trânsito parado entre a Mato Grosso e a Rua Antônio Maria Coelho. E a Eduardo Elias Aran, entre a Rua Santana e a Avenida Três Barras, esse ponto clássico que a gente fala todos os dias aqui, está com fluxo intenso, com percurso, levando mais de 5 minutos nesse trechinho aí. Então, o motorista, atenção redobrada, principalmente nos trechos com obras e onde há registro de acidentes. Volto com você, Júlio.
0: Obrigado pelas informações, Cris.
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0: 107.1 Morena FM Easy, a melhor música para o melhor fã. É o nosso Classe Executiva. Início de final de semana, sexta-feira, fechamos mais um bloco com o Capital Inicial, Sol Entre Nuvens, I Knew It, I Knew You, com Taylor Swift, atrações nessa super sexta-feira. E hoje é Dia Nacional do Rádio e nós queremos agradecer por cada sintonia, por cada pedido de música e por cada momento compartilhado. Feliz Dia do Rádio! A nossa voz é a sua companhia. 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
6: O nosso destaque, a nossa música do dia é o maior sucesso da dupla britânica Everything But A Girl, lançado originalmente em agosto de 1994 no álbum Amplified Heart. A letra foi escrita por Tracy Thorn e Ben Watt. Fala sobre a dor profunda da ausência e da saudade de alguém querido. O verso mais famoso diz: I miss you like the desert miss the rain. Sinto sua falta como os desertos sentem falta da chuva, e retrata como a saudade molda o cotidiano e os pensamentos de quem ficou. O nosso destaque é a nossa música do dia, Everything But The Girl com Missing.

0: 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Fechamos mais um bloco do nosso Classe Executivo, penúltimo da hora 8, a primeira hora do Classe desta sexta-feira, dia especialíssimo na 25 de setembro, Dia Nacional do Rádio. Ouvimos Dua Lipa com Be The One, uma versão acústica. Everything But The Girl com Missing, o nosso destaque, a nossa música do dia. Atenção, fã da Morena FM. Neste Dia Nacional do Rádio, agradecemos de coração a todos que enviaram os seus áudios e encheram a nossa programação de carinho. O mistério acabou e quem leva um kit churrasco do Sicoob IP é o nosso ouvinte José de Deus. Parabéns, José. Fique ligado que a nossa equipe vai entrar em contato com você. Muito obrigado por sua participação. 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Vamos ouvir a mensagem do nosso ouvinte José.
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4: Olá, ouvinte da Rádio Easy, seja muito bem-vindo ao Música e Vinho de hoje. A nossa taça de conhecimento do dia será sobre a uva Pinotage. A Pinotage é nativa da África do Sul. E sua reputação está sempre em crescimento, graças a investimentos em vinificação e viticultura, resgatando a imagem desta uva singular. Surgiu em 1925 por um cientista chamado Abraham Perot, que cruzou a Pinot Noir com a Cinsault, que na África do Sul é chamada de Hermitage. Ele plantou no jardim de sua casa, deixando-as em esquecimento, pois foi transferido para uma outra universidade. Depois, um amigo também pesquisador encontrou as videiras. A videira de Pinotage tem alto rendimento, e isso levou a longos anos de produção vinhos sem complexidade. Mas hoje, o cenário está diferente e o controle de rendimento da planta está contribuindo para obter vinhos com melhor corpo, longevidade e qualidade, podendo fazer parte de cortes com Syrah, Cabernet e Merlot. Os aromas são de delicados a mais exóticos, como por exemplo, frutos vermelhos, defumado e até mesmo, em alguns casos, borracha. Isso mesmo. Confesso que já provei Pinotages sem nenhum encanto, como alguns que surpreenderam muito, proporcionando uma degustação de alta qualidade. Então varia muito. Quem ainda não provou um vinho varietal desta uva, não perca tempo e assim que possível faça isso. Uma uva singular que tem uma história interessante e hoje está surpreendendo o mundo todo. Sugira um tema para o Música e Vinho, vai lá no meu Instagram, @jonas.sommelier. Estou à sua disposição. Fique agora com o som de Rick Astley, Together Forever.

0: 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Fatos marcantes, momentos inesquecíveis conectados com a melhor música, como essa do Ricky Astley. Regressamos lá pro finalzinho dos anos 80, 1988. O Rick tinha apenas 22 anos recém-completados quando ele lança esse grande sucesso, Together Forever. Vamos juntos até as 11 da manhã, eu sou o Júlio Arruda e é um prazer, é uma satisfação, um privilégio estar com você aqui na Morena FM. Atenção, fã da Morena FM, neste Dia Nacional do Rádio, agradecemos de coração a todos que enviaram seus áudios e encheram a nossa programação de carinho. E o mistério acabou, e quem leva um vale-presente da Anitta Calçados é a nossa ouvinte Renata Catotti. Renata Catotti, parabéns! Fique ligado que a nossa equipe vai entrar em contato com você. Muitíssimo obrigado por sua participação. 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Vamos ouvir a Renata.
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0: 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Fechamos a primeira hora do nosso Classe Executiva, sexta-feira, 25 de setembro. Ouvimos linda canção lá, né, pra fechar com Lighthouse Family, Ocean Drive, Offshore com Jake. Já já voltamos com mais sucessos, começando mais uma hora do nosso Classe, pra fechar, né, essa manhã de sexta-feira. 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

0: 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Todo dia, o tempo todo com as melhores canções de todos os tempos, ouvimos King Carnes, Bad Davis Eyes. Linda canção no nosso Classe Executiva. Eu desejo para você um final de semana extraordinário, espetacular, que você possa celebrar os melhores momentos, muita saúde, muita paz, que você possa curtir o seu fim de semana. E atenção, fã da Morena FM, neste Dia Nacional do Rádio, agradecemos de coração a todos que enviaram os seus áudios e encheram a nossa programação de carinho. E tem mais um fã que vai faturar um prêmio exclusivo, um kit vinho da Adega Artemis e Baco. É a ouvinte Rose Reis. Parabéns, Rose. Fique ligado que a nossa equipe vai entrar em contato com você. Muitíssimo obrigado por sua participação. 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Vamos ouvir a mensagem do nosso ouvinte, Rose Reis.
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Van aqui no Classe Executiva. Ouvimos Lilás para fechar mais um bloco do Classe de hoje. Tivemos também a Kim Carnes, Bad Baby's Eyes. Já já tem mais sucessos na programação. Eu sou o Júlio Arruda e vou com você até às 11 da manhã. E é um prazer indescritível partilhar esses momentos deliciosos no Dia Nacional do Rádio. Parabéns para você, fã da Rádio Easy.

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0: Banda Queen, One Year of Love. Ouvimos também Nikita com Elton John. Essa música que é de 1985, uma balada marcante sobre um amor proibido e impossível, ambientado no contexto da Guerra Fria. Você lembra do clipe dessa música? Muito bacana, né? Vamos juntos com o nosso Classe Executiva até as 10 da manhã. Daqui a pouquinho, às 10, tem Viva Easy. Como é que está a sua manhã de sexta-feira? Está em casa, curtindo a Morena FM no seu rádio, em 107.1? No trabalho, desenvolvendo as suas atividades profissionais, fechando mais uma semana produtiva de excelência no seu âmbito profissional? Está no carro, dirigindo pelas ruas de Campo Grande? Dirija com muito cuidado, chegue bem ao seu destino. E um alô especialíssimo para você que liga e se liga com a gente, todo dia, o tempo todo. Você que está em Campo Grande, outra cidade, estado ou país, curtindo via app, plataforma ou Alexa. Morena FM, 9 horas e 31 minutos. Bom dia.
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0: Vamos direto para a nossa redação, bater o papo com a Cristina Ramos, informando aí com as notícias. Oi, Cristina, bom dia novamente.
2: Bom dia novamente, Júlio e ouvintes da Morena FM. Começou hoje em Campo Grande a distribuição das urnas eletrônicas e dos materiais que serão usados nas eleições 2026. Em todo o Mato Grosso do Sul, o TRE-MS confirmou 8.014 urnas. São 7.106 destinadas às sessões eleitorais e outras 908 de contingência para substituição, se for necessário. E essa etapa já envolve os responsáveis pelas sessões. O presidente da mesa é quem deve zelar pela urna e pelos materiais da sessão. Cada mesa receptora é formada por 4 pessoas: presidente, primeiro mesário, segundo mesário e secretário. Em Campo Grande, a 53ª zona começou a distribuição hoje e segue amanhã, das 8 da manhã às 6 da tarde, no Fórum Eleitoral. A 36ª zona faz a entrega nos dias 28 e 29, a 8ª nos dias 29 e 30, a 44ª de 29 de setembro a 1º de outubro e a 35ª nos dias 1º e 2 de outubro. Os presidentes da mesa ficam responsáveis pela guarda da urna e dos materiais da sessão até a votação. Eu volto daqui uma hora com mais Morena News. Volto com você, Júlio.
0: Muito obrigado pelas informações, Cris.
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8: Olá, tudo bem? Começo o sucesso que você não esquece falando de uma constatação interessante que fiz. Muitas pessoas que estão na faixa etária entre 25 e 35 anos me enviam mensagens para perguntar sobre algumas músicas que são grandes clássicos das décadas de 60, 70, 80. Até aí, normal, não tem nada demais. O que é interessante nessas perguntas é que para estas pessoas as músicas são novas. Na maioria das mensagens, as indagações são essas. Que música maravilhosa! Ela foi lançada esse ano? Eu nunca tinha ouvido. Quem canta? Qual o nome dela? Dia desses, recebi uma mensagem de um colega, repórter de televisão, com mais ou menos 30, 35 anos. Ele queria saber o nome de uma música, que é um grande clássico dos anos 1970. Aqui está a mensagem que recebemos. Ouça.
9: Que música que eu conheci por causa de você, meu camarada. Um abraço.
8: Então, no sucesso que você não esquece desta edição, vamos falar dessa maravilhosa canção de John Denver, Sunshine on My Shoulders, que para a nova geração é uma música nova. John Denver compôs em 1971, enquanto uma chuva suave caía no começo da primavera. Para ele, um dia triste, cinza e frio demais para se divertir ao ar livre. Sunshine on My Shoulders só foi lançada 2 anos depois de gravada, em 1973. Em 1974, a canção não passou do 18º lugar na parada americana. A obra ganhou um novo significado com o fim da Guerra do Vietnã, em 1975. O país, os Estados Unidos, estava traumatizado com o número de soldados americanos mortos naquela guerra estúpida. Foram mais de 50 mil vidas ceifadas por nada. E Sunshine on My Shoulders acabou sendo uma canção consoladora para um país enlutado. E com isso, a música chegou ao top da Billboard. E na expectativa de dias ensolarados e alegres, John Denver fez essa canção, que fala da luz do sol sobre os ombros. Da luz do sol que aquecerá os corações congelados pela dor da guerra e com as perdas que ela trouxe. Aqui no Brasil, a música só se tornou conhecida em 1981 por fazer parte da trilha sonora da novela O Amor é Nosso. No sucesso que você não esquece, o clássico que vai continuar consolando muitas gerações, a belíssima Sunshine on My Shoulders, com John Denver. Sun.

0: E para finalizar, John Denver teve uma carreira espetacular, com muitos sucessos em sua biografia. Músicas como Perhaps Love,
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0: Any Song,
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0: Take Me Home Country Roads,
1: Country Roads,
0: Don't Close Your Eyes Tonight.
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0: John Denver morreu em 12 de outubro de 1997, quando seu avião experimental, que ele pilotava, caiu em Monterey Bay, perto de Pacific Grove, na Califórnia. Eu sou Paulo Vaz e volto na próxima edição com mais uma história de um sucesso que você não esquece, ou talvez você não conhece. Bye, bye.
2: Esse é o Paulo Vaz, sempre trazendo uma história interessante, um sucesso que a gente não esquece, jamais, né? Sexta-feira, 25 de setembro de 2026, nós vamos juntos até às 11 da manhã, na programação da Morena FM. Eu sou o Júlio Arruda, e que prazer, que satisfação, que privilégio estar em sua companhia. Atenção, fã da Morena FM, neste Dia Nacional do Rádio, agradecemos de coração a todos que enviaram os seus áudios e encheram a nossa programação de muito carinho. E tem mais um fã que fatura prêmios na programação, um vale presentes da Anitta Calçados. É a ouvinte Sueli Lima. Parabéns! Fique ligada que a nossa equipe vai entrar em contato com você. Muito obrigado por sua participação. 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Vamos ouvir aqui o áudio da nossa ouvinte Sueli Lima.
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5: Sabe aquela tarefa que ninguém quer assumir? Aquela que dá trabalho, que ninguém percebe e que não rende aplausos? Bom, talvez seja justamente aí que existe uma oportunidade. Porque quando aparece um problema que todo mundo evita, alguém precisa resolvê-lo. E quem se dispõe a resolver começa a ser percebido de uma maneira diferente. Não estou dizendo para você aceitar qualquer coisa ou virar funcionário que faz tudo. A questão é outra. Procure problemas importantes. Aqueles que incomodam a equipe, atrasam o processo ou ainda que prejudicam resultados. E aí tente encontrar uma solução, porque existe uma diferença entre dizer isso não é problema meu e dizer eu posso ajudar a resolver isso. A segunda frase demonstra iniciativa. E iniciativa é uma das características que fazem alguém ser lembrado quando surgem novas oportunidades. Às vezes, a porta para o próximo cargo está escondida atrás de um problema que ninguém quer enfrentar. Isso é alto desempenho.
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0: Tumor NFM Easy, você de bem com a vida? A nossa sexta-feira está apenas começando. E aí, quais são as suas expectativas, as perspectivas para o seu final de semana? Que ele seja sensacional. Obrigado pela audiência do Júnior e a Cris, curtindo a nossa programação e interagindo. E você sabe, né? Sua participação é fundamental. A gente faz rádio pra você, fã da Morena FM. O nosso Classe Executiva desta sexta-feira está terminando. Mas volta na programação. Já já tem Viva Easy.
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0: Bora respirar fundo e deixar a nossa manhã de sexta-feira ainda mais leve, mais suave, com aquela playlist musical que encaixa na nossa manhã de sexta-feira. Viva Easy, já está no ar.
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0: Bora recordar com Frank Valli, com Grease.

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1: Muito bem, chegou a hora da gente conhecer mais uma fã da Morena FM, que neste Dia Nacional do Rádio, a gente agradece de coração a todos que enviaram os seus áudios e encheram a nossa programação de muito carinho. Olha, tem gente faturando na promoção, um vale presente da Anitta Calçados e é a nossa ouvinte, Valquíria Gonzaga. Parabéns, Valquíria! Fique ligada que a nossa equipe vai entrar em contato com você. E muito obrigado pela sua participação. 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Vamos ouvir a mensagem da nossa ouvinte Valquíria.
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0: Tom Morena FM Easy, sintonizada com você, conectada com o mundo. Fechamos o primeiro bloco do nosso Viva Easy de hoje. Ouvimos a Katy Perry com Last Friday Night. Não quero dinheiro, só quero amar. O síndico Tim Maia por aqui. Billy Joel com Uptown Girl e Frank Valli. A primeira atração do Viva Easy desta sexta-feira. 999-410-107. Diz aí, o que você está fazendo nessa sexta-feira? Está em casa? Dirigindo pelas ruas de Campo Grande? Está no trabalho? Olha, manda aquela mensagem especial pra gente. Faça a sua sugestão musical. Diz aí, como é que está a sua sexta-feira? 999-410-107. 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

0: Jackson com Heal the World. Essa música que tem uma vibe de boas vibrações, né? Fala de coisas boas para o nosso coração e que você possa impactar o ambiente onde você estiver, com empatia, generosidade, gentileza e boas vibrações. Atenção, fã da Morena FM, neste Dia Nacional do Rádio, agradecemos de coração a todos que enviaram os seus áudios e encheram a nossa programação de muito carinho. Olha, tem mais ouvintes levando um prêmio especial. Um kit café da manhã, três corações, mais um voucher em compras na Sertão. E quem faturou foi o Wilson. Parabéns, Wilson. Fique ligado que a nossa equipe vai entrar em contato com você. Muito obrigado por sua participação. 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Vamos ouvir a mensagem do Wilson.
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Ordinary com Axe Warren. A nossa programação do Viva Easy desta sexta-feira volta já já. Com muito mais músicas, informações e prêmios no seu rádio.

0: News. Muito bem, é hora de atualizarmos as informações aqui na Morena FM. Você está sempre muito bem informado. De volta com informações, a nossa repórter Cristina Ramos.
1: Olá, Júlio e ouvintes da Morena FM. Chego com a agenda de programas de lazer e cultura de graça neste fim de semana em Campo Grande. O Festival Internacional da Carne vai até domingo no Parque de Exposições Laucídio Coelho, com shows, mais de 30 expositores e atividades para as crianças. Também tem o Pantanal Fashion Experience, hoje e amanhã. O evento de moda começa às 18 horas no Ponto Bar. A exposição Florarium segue na Casa de Cultura de Campo Grande com visitação aberta. Nesta sexta, Semana Mais Cultura da UFMS tem shows, exposições, cinema e outras atividades até 8 da noite. No Sesc Teatro Prosa, às 19 horas, tem o espetáculo de dança Eu Vou Dançar Seu Ódio. No domingo, tem Feira da Lagoa Itatiaia a partir das 4 da tarde e também o 12º Encontro Voz e Arte às 18 horas. Volto daqui a uma hora com Morena News.
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0: I'm in love aqui na programação. Vamos juntos. Daqui a pouquinho eu me despeço de você. Tem a apresentação do horário eleitoral gratuito e a Vera Loyal te faz companhia no finalzinho de manhã e vai até às 4 da tarde com você. Aqui na Morena FM, nossa programação hoje está especialíssima, né? Dia Nacional do Rádio. E atenção, fã da Morena FM, tem mais prêmios para você. Neste Dia Nacional do Rádio, nós agradecemos de coração a todos que enviaram os seus áudios e encheram a nossa programação de muito carinho. E tem mais um prêmio, é um kit Café da Manhã, 3 corações e mais um voucher em compras na Sertão. E o sortudo é você, Adriano Pereira. Adriano Pereira, parabéns. Fique ligado que a nossa equipe entrará em contato com você. Muito obrigado por sua participação. 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Vamos ouvir a mensagem do Adriano Pereira.
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0: I was no patrol. Para fechar o penúltimo bloco da hora 10 desta manhã de sexta-feira com Called Out in the Dark. Já já volto para fechar a minha participação nesta manhã de sexta-feira. Morena FM 10:46.
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0: nossa viagem musical retornou para esse grande sucesso da Cyndi Lauper, All Through the Night. Tá pensando que acabou? Claro que não, ainda tem prêmios para você. Atenção, fã da Morena FM, neste Dia Nacional do Rádio, agradecemos de coração a todos que enviaram seus áudios e encheram a nossa programação de muito carinho. E tem mais um fã levando um prêmio exclusivo, um kit Café da Manhã Três Corações, mais um voucher em compras na Sertão. E o nosso ouvinte, o Carlos, faturou. Parabéns. Fique ligado, a nossa equipe vai entrar em contato com você. Muito obrigado por sua participação, Carlos. 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Vamos ouvir a mensagem do nosso ouvinte Carlos.
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0: Parabéns pro Carlos e eu vou me despedindo de você. Eu volto amanhã, sábado, a partir das 16h. Estaremos juntos até as 20h. Já já tem a Vera Loyo e depois, né, o Edgar Scaff a partir das 16h. Minha última de hoje, Jane Cullum com Mind Trick.

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3: E de volta com a nossa programação, a gente segue com mais uma hora do Viva Easy neste dia pra lá de especial, Dia Nacional do Rádio. Vera Loi, eu tô chegando, te faço companhia até as 4 horas da tarde, tem comemoração por aqui, sorteio de vários mimos, a gente ouve as mensagens mais que especiais dos nossos ouvintes, dos nossos fãs aqui da Morena FM, durante toda a programação desta sexta-feira. Seja bem-vinda e bem-vindo para você que acabou de ligar aí o seu rádio. A gente continua então. Viva Easy no ar, Duran Duran com Notorious.

0: Swims com Bad Dreams, essa música é demais, né? Bem vibe de sexta-feira, dia nacional do rádio. Por falar em coisa boa, em alto astral, vamos aí a mais uma pessoa que leva mais um mimo aqui da nossa programação.
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0: Mais uma mensagem aqui na nossa programação que leva um mimo. A mensagem é da Clarice, que a gente acabou de ouvir aqui na nossa programação. Clarice Repeschini, parabéns, hein? Fique ligada e ligado você também aqui na nossa programação. E Clarice, olha, pode ficar tranquila que a nossa equipe vai entrar em contato com você, tá? Muito obrigada mais uma vez pela sua participação. 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A Clarice levando aí um vale presente da Anitta Calçados. A gente continua por aqui com Paulo Miklos, o Sal da Terra.

0: Paulo Miklos com a regravação deste ano, aí o sucesso do Beto Guedes na voz dele, o Sal da Terra. Nós temos agora informações em mais uma edição do Morena News. A gente fala com a Letícia Cerelo, que traz as notícias.
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0: Olá, Letícia, bom dia para você.
2: Bom dia, Vera. Jovens a partir de 15 anos já podem se inscrever em um curso de manutenção de computadores em Campo Grande. A capacitação é oferecida pela Secretaria Executiva da Juventude, a SEJUV, e as vagas são limitadas. As aulas serão presenciais de 28 de setembro a 2 de outubro, das 7 da noite às 9h30, na sede da SEJUV na Avenida Afonso Pena, número 3128. Durante o curso, os participantes vão aprender sobre manutenção física de computadores e cuidados para manter os equipamentos funcionando bem. As inscrições serão feitas exclusivamente pela internet, no site oficial da SEJUV. Ao final, os alunos recebem certificado de conclusão de 20 horas. Daqui a pouco eu volto com mais Morena News.
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0: Uma pausa para o seu bem-estar. Por Daniela Margotti.
1: Quando imaginamos alguém passando por um sofrimento emocional intenso, muitas vezes pensamos em uma pessoa chorando, isolada ou incapaz de realizar as suas atividades. Mas nem sempre o sofrimento aparece dessa maneira. Uma pessoa pode continuar trabalhando, sorrindo, conversando e cuidando de todo mundo, enquanto por dentro sente que está ficando sem forças. Às vezes, ela aprendeu a esconder o que sente para não preocupar os outros, para não parecer fraca ou simplesmente porque não consegue encontrar palavras para explicar o que está acontecendo. Por isso, nesse Setembro Amarelo, fica um convite. Observe um pouco mais as pessoas que estão ao seu redor. Uma mudança repentina de comportamento, um afastamento, irritabilidade, a falta de esperança ou frases como "eu estou cansado de tudo". Caso você esteja vivendo esse sofrimento, converse com alguém de confiança e procure a ajuda de um psicólogo, de um psiquiatra ou serviço de saúde. O CVV, por exemplo, oferece apoio emocional gratuito pelo telefone 188. Em uma situação de risco imediato, procure uma unidade de urgência ou ligue para o SAMU no 192. Se você quer entender melhor ou saber mais sobre saúde mental, você pode me encontrar no meu canal do YouTube ou no Instagram, como Daniela Margotti.
2: E essa foi uma pausa para o seu bem-estar, mensagem importantíssima também de utilidade pública que a gente acabou de ouvir com a Daniela Margotti. Por falar em mensagens, tem agora a bela mensagem do Pense Nisso.
0: 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Não te entregues. Os amigos a quem devotaste tuas horas te abandonaram? Aqueles que elegeste para o convívio mais estreito debandaram quando a brisa de suspeitas infundadas se levantaram contra ti? Pessoas a quem confidenciaste questões particulares jogaram ao vento as informações, permitindo que os que não vibram contigo as usassem para agressões pessoais? Ouvidos aos quais segredaste tuas mais íntimas dificuldades, transportaram a lábios inconsequentes as minúcias das tuas dores? Recebeste dos comensais da tua vida as mais duras críticas, esquecidos do quanto juntos já investiram na afeição? Acreditas que estás só, difamado, em abandono? Não te permitas a hora da invigilância e não te aconchegues nos braços da tristeza. Não concedas forças ao mal que te deseja fraco e dominado. Pensa que a borrasca que te alcança tem por escopo maior testar as tuas resistências morais. Lembra que é nos combates mais difíceis que se forjam os líderes e se formam os heróis. Foi na solidão dos meses de prisão que a adolescente Joana D'Arc teceu os fios da coragem que lhe permitiram enfrentar o julgamento arbitrário e a condenação injusta. Tenha em mente que todas as más circunstâncias que te envolvem te permitem avaliar com absoluta precisão os verdadeiros amigos. Aqueles que, mesmo cometas erros, prosseguirão contigo. Não para os aplausos da sandice, mas para colaborar no soerguimento moral de que necessitas. Permanecerão contigo, mesmo que a fortuna te abandone os cofres e os louros do mundo se transportem a outras cabeças. Lembra ao demais que, embora o mundo não te faça justiça, o celeste amigo sabe das tuas intenções, dos teus acertos e das tentativas de ajustes. E olha por ti todos os dias, mesmo naqueles que se apresentem com as nuvens carregadas ou os ares anunciem tormentas e furacões. O celeste amigo confia na tua força e investe na tua vitória. Recorda-o e evoca-o nas tuas horas mais amargas. Tudo é passageiro no mundo e os panoramas se modificam em minutos e até mesmo em segundos. O que agora é, poderá deixar de ser logo mais. Quem agora comanda, poderá ser substituído de imediato. Quem pensa estar de pé, pode se descobrir tombado ao solo. Não esqueças que o celeste amigo está vigilante e providencia, atento, o que careces. Pode ser uma lição a mais, um apoio, uma trégua. Pensa nisso. E não permitas que os raios das estrelas que brilham em teus olhos sejam empanados pelas chuvas torrenciais da tua amargura incontida. Não apagues do teu semblante a serenidade que informa aos que passam por ti que a confiança é o teu escudo e o divino amigo segue contigo. Não concedas vitórias aos maus, àqueles que te desejam subjugado e vencido. Nasceste para crescer. Renasceste neste mundo para vencer. Sempre. Serve-te da prece. Revigora-te na leitura dos ditos do Senhor e segue em frente. Hoje, amanhã e depois. Sempre. Pense nisto. Mas pense agora. Chegamos assim ao final de mais um Pense Nisso. 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
2: E a música da vida de hoje é com Phil Collins, Against All Odds.

0: Phil Collins com Against All Odds é a nossa música da vida de hoje, que encerra assim mais uma edição do nosso Viva Easy. Já já tem mais sorteados por aqui que levam mimos especiais no nosso Dia Nacional do Rádio. Continue aqui na nossa sintonia, fique ligada e ligado na nossa programação, porque já já, quem sabe, não é o seu áudio que sai aqui no ar, hein? E agora nós temos Na Hora do Almoço.
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0: ar na hora do almoço, seu melhor acompanhamento. Seja muito bem-vinda e muito bem-vindo. E claro, excelente almoço para você.
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0: Abrindo com Peter Frampton, Baby, I Love Away.

0: Way, abrindo aí essa edição do nosso Na Hora do Almoço, e vamos a mais uma mensagem aqui de um fã da Morena FM que vai levar, olha, um kit café da manhã Três Corações e um voucher da 99 Óticas.
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0: Aí, a gente acabou de ouvir a mensagem do Cleiton Rezende, né? Que leva, então, esse kit café da manhã Três Corações, mais um voucher na 99 Óticas. E atenção aqui à nossa programação, que já já tem mais áudios aqui no ar. 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

0: Baby Consuelo, sem pecado e sem juízo. E você está aí no seu intervalo de almoço, indo, voltando, está no trânsito de Campo Grande. Vamos saber agora como é que estão as nossas ruas. A gente fala com a Cristina Ramos.
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0: Olá, Cris. Bom começo de tarde para você.
2: Olá, Vera e ouvintes da Morena FM. Eu chego então com alguns pontos mais complicados neste momento. A gente começa pela Avenida Mato Grosso, onde o trânsito está bastante congestionado entre a Rua Brasil e a Avenida Calógeras. Tem uma batida recente entre veículos aí na Mato Grosso com a Rua Padre João Cripa. Então, se você está nessa região, a orientação é procurar um desvio. Na Rua José Antônio, o trânsito também está congestionado entre a 7 de setembro e a Barão do Rio Branco. Uma das faixas está bloqueada e isso está atrapalhando a fluidez. Outro ponto de atenção é a Rua Espírito Santo, no cruzamento com a Euclides da Cunha, que está com trânsito intenso. Na Rua Piratininga, o trecho entre a Rua Bahia e a Espírito Santo também está bastante congestionado. O movimento ali aumentou por causa dos pais que estão buscando as crianças nos colégios particulares da região. E a Rua Doutor Dolor Ferreira de Andrade também está bem travada entre a Bahia e a Arthur Jorge. Então, motorista, se você está passando aí por essas regiões, tenha paciência, reduza a velocidade. Se puder, procure rotas alternativas. Volto com você, Vera.
0: Ok, Cris, muito obrigada aí pelas informações e sempre tranquilidade pelo trânsito.
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0: com You Are Everything, te acompanhando no seu horário de almoço. Vamos a mais um ganhador ou ganhadora aqui que mandou o seu áudio pra gente aqui na nossa programação e dessa vez leva um vale presente da Um Quarto, tá bem legal, mais um par de ingressos no Shopping Bosque dos IPs, tá? A gente vai ouvir agora então a mensagem.
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0: Isso, a gente acabou de ouvir então a mensagem da Dalila Silva, que leva este vale presente da Um Quarto e mais um par de ingressos no Shopping Bosque dos IPs. 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

Roberta Fleck, King Let Me Softly With His Song, aqui na nossa programação, no nosso Na Hora do Almoço. Já, depois do break, a gente volta com Creedence.

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0: Idol com My Lover's Gone, na hora do almoço, no ar até 2 horas da tarde. Vamos aí a mais um ouvinte ou uma ouvinte funk da Morena FM, que ganha mais um mimo aqui na nossa programação neste Dia Nacional do Rádio.
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0: Tá aí mais um funk da nossa programação, o Edson Calegari, que ganha um vale presente da Um Quarto e um ingresso do Shopping Bosque dos IPs. 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Continue então ligada e ligado aqui na nossa programação. Quem sabe a próxima mensagem de voz aí a sair no ar não é a sua?

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Earth and Fire com Could It Be Right. Daqui a pouco, depois do break, tem mais sucessos e também as mensagens que o pessoal mandou pra gente aqui, os fãs da Morena FM, que hoje ganham mimos da nossa programação, Dia Nacional do Rádio, né? Gente, agradecendo aí por cada sintonia, cada pedido de música e cada momento compartilhado. A gente sempre sendo a sua companhia. 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
1: Sabe aquela tarefa que ninguém quer assumir? Aquela que dá trabalho, que ninguém percebe e que não rende aplausos? Bom, talvez seja justamente aí que existe uma oportunidade. Porque quando aparece um problema que todo mundo evita, alguém precisa resolvê-lo. E quem se dispõe a resolver começa a ser percebido de uma maneira diferente. Não estou dizendo para você aceitar qualquer coisa ou virar funcionário que faz tudo. A questão é outra. Procure problemas importantes. Aqueles que incomodam a equipe, atrasam o processo ou ainda que prejudicam resultados. E aí tente encontrar uma solução, porque existe uma diferença entre dizer isso não é problema meu e dizer eu posso ajudar a resolver isso. A segunda frase demonstra iniciativa. E iniciativa é uma das características que fazem alguém ser lembrado quando surgem novas oportunidades. Às vezes, a porta para o próximo cargo está escondida atrás de um problema que ninguém quer enfrentar. Isso é alto desempenho.
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0: Honey Drippers aqui na programação com Sea of Love. Vamos aí a mais uma mensagem de fã aqui da Morena FM que tá participando da nossa promoção do Dia Nacional do Rádio.
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0: Daí o ouvinte da vez que leva mais um mimo aqui da nossa programação é o Helder. Participou, mandou o seu áudio e leva então um vale presente da um quarto mais um par de ingressos no Shopping Bosque dos IPs. Bom demais, hein? Olha, pode ficar tranquilo que a nossa produção entra em contato com você, tá bom? 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

0: Straight from the Heart, encerrando este bloco musical aqui do nosso Na Hora do Almoço, é sempre o seu melhor acompanhamento, né? Nós temos agora mais uma edição do Morena News, falamos novamente com a Cristina Ramos, então, que traz as notícias aqui pra gente no nosso começo de tarde. Aliás, mais uma tarde deliciosa pra você curtir as melhores músicas aqui na sua Rádio Easy.
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0: Olá, Cristina, boa tarde para você.
2: Oi, Vera, ouvintes da Morena FM. No domingo tem prova do Instituto Federal de Mato Grosso do Sul para quem busca uma vaga nos cursos técnicos integrados ao ensino médio. Mais de 5 mil candidatos estão inscritos. A prova será aplicada em Campo Grande e em outras 11 cidades do interior. O exame terá 4 horas de duração e 30 questões de múltipla escolha. As salas abrem às 7h30 da manhã e fecham às 8h30, no horário aqui de Mato Grosso do Sul, tá? É obrigatório levar documento oficial com foto, também é preciso usar caneta azul ou preta de tubo transparente, lápis, borracha, água em garrafa transparente e sem rótulo, e pequenos lanches estão liberados. Ao todo, são 2.270 vagas em 11 cursos. Eu me despeço de você por hoje, daqui a pouco, Alexia Schumacher assume o Morena News.
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0: Harpo com Smile na versão aqui brasileira Sorri, fechando este bloco musical do nosso Na Hora do Almoço. E agora mais um ganhador ou ganhadora da nossa promoção do Dia Nacional do Rádio, né? Exatamente, você que participou com a gente, mandando o seu áudio aqui pro nosso WhatsApp. Muito obrigada novamente. Vamos então a mais um áudio.
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0: E esse foi o áudio do José Ricardo Santos Silva, que leva um kit de bebidas da Refrico, mais um kit da Livo Incorporadora. Exatamente, José Ricardo, pode ficar tranquilo, tá? Que a nossa produção entre em contato com você. 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

Madonna com Cherish na programação. Vamos encerrando então mais este Na Hora do Almoço com grande sucesso. Claro, como sempre, Cool and the Gang com Joanna. E continue com a gente, eu, Vera Loyal, contigo até as 4 horas da tarde. Já já no ar, sequência de classe.

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1: Sequência de classe tá aí no ar, claro, para deixar a sua sexta-feira muito melhor. Continue sintonizado com a gente, já já na programação também. Mais mensagens aí dos nossos ouvintes que estão levando prêmios hoje, mimos especiais neste Dia Nacional do Rádio. Abrindo com o Phil Collins, I Cannot Believe It's True.

0: com um happy trilha sonora de filme por aqui na programação. Antes, R.E.M. com The One I Love. E este foi só o primeiro bloco aí do Sequência de Classe, que tá encerrando com a mensagem de mais um fã que mandou o seu áudio pra gente. Porque você é fã da Morena FM e, claro, vai levar mais um mimo.
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0: Cader Alexandre, que leva aí um kit bebidas da Refri com mais um kit da Livo Incorporadora. Fique tranquilo, porque a nossa produção entra em contato com você, tá? 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

Titãs, essa música é demais. Marvin, antes você ouviu Fleetwood Mac com Sarah. Olha só, o pessoal participando com a gente neste Dia Nacional do Rádio. Pessoal aqui no 999410107, a nossa promoção que foi até ontem, né? É, para você participar, mas o pessoal ainda tá mandando áudio aqui pra gente, né? Adriano, ótima tarde para você, obrigada pela sua sintonia. Também aqui para o Cláudio que participa, 999410107. Mesmo assim, muito obrigada pelo carinho aí de cada um.

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0: Dia Nacional do Rádio, dia também de você ganhar mimos por aqui na nossa programação. Você que participou aí da nossa promoção, valendo até ontem, né? Hoje, a gente ouvindo aqui as mensagens que foram sorteadas. Vamos lá a mais uma mensagem?
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0: Tá, então, a Leia Guimarães, a gente acabou de ouvir a mensagem dela, que leva um kit de bebidas da Arquefri com mais um kit da Livo Incorporadora. Leia, obrigada pelo seu carinho, pela sua participação. A produção entra em contato com você, tá bom? 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

Maroon 5 com Sugar virando esta hora do nosso sequência de classes. Já já tem Lionel Rich, Lou Ross e outros ouvintes aqui ganhando mimos neste Dia Nacional do Rádio.

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0: Taylor Swift, The Fate of Ophelia, aqui na programação do Sequência de Classe. Tá no ar até as 4 horas. Já já tem um sucesso que você não esquece. E agora, vamos a mais uma mensagem aí de uma fã da Morena FM que mandou o seu áudio pra gente no 99941-0107. Vamos lá.
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0: Legal, a gente acabou de ouvir então o áudio da Lilian, que participou, mandou então a sua mensagem, porque você é fã da Morena FM, levando aí um voucher das drogarias Freire, olha só, de R$200 esse voucher. Parabéns, Lilian, muito obrigada, e pode ficar tranquila que a produção vai entrar em contato com você. 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
1: Olá, Alex, agora sim, boa tarde para você.
2: Olá a todos. A emissão do novo RG foi retomada na Secretaria Executiva da Juventude em Campo Grande. O atendimento acontece de segunda a sexta-feira, das 8 às 4h45 da tarde, na Avenida Afonso Pena, na região central. Antes de ir ao local, é preciso agendar o atendimento pelo site da Secretaria de Justiça e Segurança Pública de Mato Grosso do Sul. Quem não tem acesso à internet em casa pode procurar a secretaria e receber ajuda das equipes para fazer o agendamento. O novo RG substitui o documento de identidade tradicional e usa o CPF como número de identificação. Também é possível incluir informações de outros documentos. A orientação é fazer o agendamento antes de comparecer ao local. O Morena News volta daqui a pouco.
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2: A gente ouvindo mais uma mensagem aqui de mais um ouvinte que participou, mandou o seu áudio respondendo por que você é fã da Morena FM. A gente ouviu então Luciano Barbosa, que leva um voucher no restaurante Pioneiros. 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

Cidade Negra, Estrada, versão acústica. Olha só, eu agradecendo novamente a sua participação aqui com a gente, o seu pedido musical de todo dia, sua participação aqui pelo nosso WhatsApp, pelo nosso site, pelo nosso aplicativo. Muitíssimo obrigada. Feliz Dia do Rádio novamente aí pra nós. E lembre-se, a nossa voz é sempre a sua companhia. Morena FM, apaixonada pelo que faz.

0: ele que é um baita compositor, intérprete e também produtor, Bruno Mars. Agora a gente vai com o sucesso que você não esquece aqui na nossa programação.
1: Em uma sensível composição, o sucesso que você não esquece apresenta uma canção inspirada no nascimento da filha do compositor Andrew Ferris, da banda Inexus, num momento em que ele queria mostrar ao mundo o quanto é maravilhoso ter algo a mais na vida para pensar e se preocupar além de você mesmo. A música de 1992 fala de uma linda garota, assustada e amedrontada, que quer ir para casa e quer proteção. E chegou a ser usada em um comercial para uma campanha contra a anorexia. O sucesso que você não esquece de hoje é do Inexus, Beautiful Girl.

ouvimos mais uma edição do Sucesso que Você Não Esquece. Até a próxima edição. Sequência de classe.

anos de carreira. Olha só, não é pra qualquer um, né? Guilherme Arantes, o nosso ícone da MPB aqui na programação, quase fechando sequência de classe. Eu, Vera Loi, eu me despeço de você, claro, agradecendo sempre e mais uma vez por este dia, né? Dia Nacional do Rádio, uma alegria, um prazer imenso te fazer companhia todos os dias. E lembrando que você pode ouvir a gente aí no seu carro, no seu trabalho, onde quer que você esteja, pelo nosso site, pelo nosso aplicativo, somos sempre a sua companhia e que bom que assim seja. A gente termina com Lenny Kravitz, It Ain't Over Till It's Over, mais essa edição do Sequência de Classe. Já já, Edgar Scaff é quem chega com a Hora do Café. Cuide-se, aproveite a sua sexta-feira e até amanhã.

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São 4 horas em ponto. Depois da Vera Loyo, eu, Edgar Scaff, sigo com você até às 7:30 da noite, nessa sexta-feira, 25 de setembro de 2026, dia do rádio. Dia Nacional do Rádio, a promoção muito bacana aqui na nossa programação. Muito obrigado a todos que estão aí curtindo a nossa programação. A partir de agora, a gente segue aí com mais músicas para você.

Morena FM, Rádio Easy, agora 4 horas e 5 minutos. Você que está aí em conexão junto com a gente, muito obrigado pela sintonia. Você que está aí junto com a programação super especial da Hora do Café. A gente segue aí com muito mais músicas para você curtir aqui na nossa programação, ok?

Ah, lembrando que você pode participar também pelo 999410107. Esse é o nosso telefone para você... Nosso telefone não, nosso WhatsApp para você participar aí, ficar à vontade e mandar a sua mensagem nesta sexta-feira. Muito bacana, muito legal. Seguimos aí.

0: Caetano Veloso, sorte. Agora são 4:14. Você está na Morena FM, Rádio Easy. E a nossa programação segue aí até as 5:30 PM com mais uma Hora do Café. E a gente vai agora de breve intervalo comercial. Voltamos em instantes com mais músicas pra você. Fique aí.
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0: Morena FM, Rádio Easy, agora 4 horas e 26 minutos. Uma excelente tarde para você que está curtindo aí a hora do café, até às 5h30, né? Junto comigo de Gariscape. Nós vamos para um breve intervalo comercial e voltamos em instantes com mais músicas para você que está curtindo aí a nossa programação. Muito obrigado, viu, pelas mensagens aí do Dia Nacional do Rádio, onde nós estamos fazendo uma promoção super bacana para você. Seguimos então com o intervalo comercial e daqui a pouquinho tem muito mais músicas aqui na nossa programação.
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0: 20 minutos para as 5 horas em Campo Grande. Você está na Morena FM Rádio Easy. E olha, você sabe que hoje o dia inteiro, né? Nós estivemos aí levando muitos prêmios. Primeiro eu quero agradecer a sua participação. Você que participou aí durante a semana inteira, né? Mandando sua mensagem de até 15 segundos aqui para Morena FM. E também quero agradecer aí a todos os parceiros, né? Que deram esses mimos. Entre eles, o que vai rolar agora. Primeiro eu vou colocar a mensagem da Maila Marcato. E aí eu falo o que ela faturou aqui. Vamos lá.
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0: Ah, muito bem, muito obrigado aí, Dia Nacional do Rádio, muito obrigado a participação aí. É, bom, você faturou aí um voucher nas drogarias Freire. É, ouvinte aí, Marília Marcato. Parabéns, fique ligado que o pessoal da produção aqui vai entrar em contato com você, tá legal? Muito obrigado pela participação. 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

0: Essa é a Adriana Calcanhoto, vambora! Agora, 4 horas 44 minutos, você está curtindo aí a Hora do Café até as 5h30. Depois tem o Happy Hour para fechar a semana, assim como a Hora do Café também aí só na segunda-feira. Hoje é sexta-feira, 25 de setembro, nós vamos para aquele breve intervalo comercial, você sabe, sempre muito rápido, mas já voltamos com muito mais músicas para você.
1: 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Santana, Fit, Michelle Branch.

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0: Faltando 5 minutos para as 5 horas da tarde, você está na Morena FM 107,1, também pelas plataformas digitais.
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0: Muito bem, daqui a pouquinho você fala, linda. Tudo bem. Vamos lá, pelas plataformas digitais, ou seja, aplicativo da Morena FM, pelo nosso site morenafm.com.br, por onde você pode ouvir a nossa programação. Chegou o momento de mais uma participação aí, vamos dar mais prêmios para os nossos fãs que participaram da promoção do Dia Nacional do Rádio? Então tá valendo.
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0: Muito bem, essa aí foi a Maria Costa. Obrigado, Maria Costa, por você ter mandado aí a sua mensagem, né, e participado aí. Valeu pela mensagem, muito legal mesmo. E você leva aí mais um voucher nas Drogarias Freire, ouvinte Maria Costa. Parabéns, fique ligado que o pessoal da equipe aí vai entrar em contato com você. Muito obrigado pela participação. 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

0: horas e 15 minutos. Tom Petty and Heartbreakers, Learning to Fly. Muito bem, a hora do café já quase no final, nesta sexta-feira, 25 de setembro. E nós vamos agora com informações do trânsito.
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0: É com a Alexia Schumacher. Boa tarde, Alexia.
2: Olá, Edgar. Boa tarde para você, boa tarde a todos. Dei uma volta aí pela cidade, fui lá pela Tamandaré. Nesse momento ela tá realmente carregada. Acabei de sair de lá, estou aqui na Pedro Celestino. E passando aqui ao nosso lado, muitos, muitos veículos. Mas a Mato Grosso, ela também está com um trecho bastante complicado entre a Bahia e a 13 de maio. Esse trecho aí está exigindo um pouco de paciência dos condutores, já que demora um pouquinho para chegar ao seu destino. Dá para escolher rotas alternativas aí. Outro ponto é na Avenida Afonso Pena. E aparentemente é nesse mesmo trecho aí, viu? Porque eu tô parada aqui próximo à Avenida Afonso Pena, pela Pedro Celestino, né? Que tem a praça por aqui. E o trânsito tá realmente bastante volumoso. Tem muito, muitos veículos. Demora para poder fazer as travessias nos semáforos. Então, trecho lento por aqui também. Outro lugar que eu passei e que estava com um fluxo bem intenso é a Ernesto Geisel, no sentido para quem segue lá para a Avenida Fernando Corrêa da Costa, saindo da Rachid Neder, que também estava, vamos dizer assim, moderado o trânsito, não muito cheio, mas fluindo. Daqui a pouco eu volto com outras informações do trânsito.
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0: 25 de setembro, Dia Nacional do Rádio.
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2: Muito bem, essa foi a Mari. Mari, muito obrigado pela mensagem. Você acaba de levar também um voucher das Drogarias Freire. 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O pessoal entra em contato com você, ok? Vamos agora com Alan Parsons.

0: 5:29, vamos encerrando a Hora do Café, que volta agora na segunda-feira, às 16h. Alan Parsons Project, Eye in the Sky. Fechando então a Hora do Café, e na sequência você vai com mais uma edição também para fechar a semana do nosso Happy Hour.
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1: 5:31, a partir de agora, o Rap Especial de sexta-feira. E hoje, bem especial, né? Dia Nacional do Rádio. Vai entrando no ar pelas ondas digitais 107,1. É isso aí. Informações, músicas e, claro, as histórias que estão movimentando o dia do Brasil e do mundo. É isso aí, até em 7:30 então, combinado, tá? Sexta-feira, uma decisão da justiça chamou atenção em Mato Grosso do Sul. Um passageiro que esperou mais de 7 horas por um ônibus na rodoviária de Coxim deverá ser indenizado por danos morais. Daqui a pouco a gente comenta, hein? Olha, no mundo da música, o U2 completa 50 anos de história. Vamos contar a origem do nome da banda e falar sobre a homenagem que o grupo vai receber como personalidade do ano em 2027. Tem ainda o fim da greve dos Correios. É, após 15 dias de paralisação, os trabalhadores retornaram às atividades hoje. E falando em música, né, Alanis Morissette presenteou os fãs com uma nova versão do clássico Season of the Witch, né, lançada hoje nas plataformas digitais. No esporte, a decisão do Campeonato Brasileiro Feminino começa nesse sábado. O título será definido em 2 partidas e a expectativa é de grandes jogos. E o Brasil jogou hoje, hein, logo cedo, 7 da manhã. Bom, daqui a pouco a gente fala também. Ao longo do programa, a gente ainda traz as principais informações do trânsito em tempo real, os indicadores econômicos que impactam aí o seu bolso, de repente, espero que não. E o Happy Hour está começando agora.
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0: faltando 15 minutos para as 6 horas. Esse cara foi um dos fundadores do grupo Genesis, Peter Gabriel Sledgehammer. Muito bem, né? Ele era vocalista, né? Do Genesis. Depois o Phil Collins era apenas baterista. Depois que ele saiu, Phil Collins se tornou, além de baterista, o vocalista principal do Genesis. Isso lá nos anos 70, né? Olha, tem opções de lazer ao ar livre e de graça neste domingo em Campo Grande. Às 9 da manhã tem aula de yoga no Parque das Nações Indígenas com acesso pela Avenida Afonso Pena. A atividade é aberta para todas as idades e também tem espaço Kids. A dica é levar tapete e ou canga. Às 16 horas, a Feira da Lagoa Itatiaia tem promoção musical gratuita à beira da lagoa. As apresentações ficam por conta do Pagode 67 e Tributo 67. As duas opções são gratuitas, tá? E são uma boa pedida para quem quer aproveitar o domingo ao ar livre. A gente já volta, continue por aqui.
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Sky Force of Stars. Agora 6 horas em ponto, hein? Tá na hora de mais informações. Vamos falar da previsão do tempo pro final de semana? Tá na hora de saber aí como que fica, né? O final de semana, né? A temperatura aqui em Campo Grande, também no estado. Bom, Campo Grande tem um fim de semana de sol, calor e sem previsão de chuva. Amanhã, sábado, a temperatura fica mínima de 23 e a máxima 36 graus. Com sol e algumas nuvens sem chance de chuva. Já no domingo, o calor aumenta e a máxima deve chegar, bater lá os 40 graus. A mínima 24 graus, o dia começa com sol, mas a nebulosidade aumenta durante a tarde e segue à noite. Mesmo assim, a chance de chuva também é 0%. Bom, com as temperaturas altas, a dica você sabe, né? Manter a hidratação, usar protetor solar e evitar o sol forte nas horas mais quentes. A gente já volta.

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7 minutos, Boy Meet Girls. Waiting for a Star to Fall. Legal, hein? Grandes clássicos aí. Obrigado pelos pedidos também pelo nosso WhatsApp 999410107. Olha, as empresas de apostas online já se movimentam para ampliar a atuação em pontos físicos. Pois é, inclusive em estados como Rio de Janeiro e Paraná. A informação aparece em relatório da Secretaria de Prêmios e Apostas do Ministério da Fazenda, órgão responsável pela regulamentação e fiscalização do setor. A secretaria já faz uma consulta pública sobre a possibilidade de apostas em terminais digitais físicos. Olha, o PROCON lá de São Paulo alerta para riscos, como o acesso de menores, e defende que esses equipamentos fiquem em ambientes fechados ou controlados. As discussões ainda estão em andamento. E a Secretaria de Prêmios e Apostas não informou se já há uma definição.

0: Robson, you got it. Muito bem, vamos aí para mais informações. Vamos agora direto com informações do trânsito.
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0: Vamos falar com a Alexia Schumacher. Boa noite, Alexia.
2: Oi, oi, Edgar. Boa noite a todos vocês. Sexta-feira e a gente já imagina como que fica o fluxo. Sempre tem alguém que pergunta, será que está mais tranquilo? Não. Está bastante agitado o trânsito neste momento. Vamos falar da Eduardo Elias Aram. Inevitável, meu caro Watson, tem que falar dela. Porque desde lá, da Avenida Costa e Silva, a Eduardo Elias Aram segue num processo de lentidão. Para que segue e assim vai. Até no cruzamento lá da rotatória da Hércules Maimone. De lá para frente, começa outro congestionamento na Joaquim Murtinho ou na Avenida Ministro João Arinos. Então, já está avisado. Se você vai seguir aí para Três Barras, já fique sabendo que também o trânsito segue lento neste momento. Temos mais um trecho complicado que é na Pernambuco. Entre a Ceará e a professor Luiz Alexandre de Oliveira, a Pernambuco segue lentamente. Aí nesse quadrante tem também a doutor Paulo Machado, saindo da Pernambuco em direção a Afonso Pena. Outro drama para poder acessar essa avenida aí. Ainda temos trânsito parado neste momento na Ministro João Arinos, tá? Só para te avisar aí, lá próximo já da Marquês de Pombal. Por lá que está bastante complicado. A gente segue então agora para a Tamandaré, que tem outra questão, porque ali, pela Mascarenhas de Moraes, que é uma via também bastante complicada agora, porque tem muito veículo pesado, né? Muitos veículos grandes que estão na via agora. Então, a situação por lá é de lentidão. A gente volta segunda com o trânsito, mas amanhã estaremos de volta com os news aí durante a programação de sábado. E a gente se fala mais uma vez. Ótima noite, bom fim de semana e até lá.
0: Valeu, Alexia. Obrigado pelas informações.
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0: Rádio Easy, Engenheiros do Havaí, Infinita Highway. Agora são 6:36. Vamos nessa, né? Um abraço pro meu amigo Alex, né, apresentador do MS2, que fizeram agora um take aqui, né, da gente aqui no MS2 daqui da TV Morena. É, aparecemos lá falando um pouco do Dia Nacional do Rádio. Olha, quem já ficou horas esperando em uma rodoviária sabe o transtorno, hein? Em Mato Grosso do Sul, uma empresa de transporte foi condenada a indenizar um passageiro que aguardou mais de 7 horas para embarcar. A viagem de Coxim para Maringá, no Paraná, estava prevista para começar na madrugada do dia 28 de dezembro do ano passado. Mas o ônibus não apareceu, segundo a empresa. Ou melhor, não apareceu. Segundo a empresa, houve uma falha mecânica e os passageiros foram realocados em outro veículo. O embarque, porém, só aconteceu por volta das 9:30 da manhã. E a justiça entendeu que a demora excedeu o prazo legal para a continuidade da viagem e causou insegurança e desgaste ao passageiro. A transportadora foi condenada a pagar R$4.000 por danos morais e ressarcir R$30 gastos com táxi. A decisão cabe recurso. Bom, muito bem, não é, ué? É, vamos para mais informações. Ah, sim, agora nós temos indicadores.
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0: Bem rapidamente aí, o dólar hoje caiu 0,23% e foi vendido a R$5,18. O euro também teve queda de 0,07% e hoje foi vendido a R$5,90. E o Ibovespa foi na mesma, caiu também 0,24%.
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0: Sensacional, Lighthouse Family, Loving Every Minute. É, essa música tocou bastante, né? Tocou muito. E esses grandes clássicos, boas músicas, músicas de qualidade, como eu sempre falo, a gente tem aí o prazer de ouvir novamente aqui na original de Campo Grande, Morena FM, a Rádio Easy. Agora, falando de boa música, vamos falar de uma banda que é um ícone, né, do pop rock, que é o U2. O U2 completa 50 anos hoje. Foi em 25 de setembro, exatamente no dia 25 de setembro de 1976, na casa do baterista Larry Mullen Jr., lá em Dublin, que começou a história da banda, isso lá na Irlanda, né? Em 5 décadas, o grupo vendeu milhões e milhões de discos e criou clássicos como With or Without You, One, Beautiful Day, Pride in the Name of Love. E lá nos Estados Unidos, para você ter uma ideia, o U2 teve 2 músicas no topo da Hot 100 da Billboard Magazine, With or Without You e I Still Haven't Found What I'm Looking For. As 2 em 1987. Já no Reino Unido, local onde eles, né, nasceu a banda U2, são 7 singles em primeiro lugar e 33 entradas no Top 10. Pois é, a banda é formada por Bono Vox, The Edge, Adam Clayton e Larry Mullen Jr. e segue como uma das maiores referências da música irlandesa. A gente segue agora com Cerveja para Descontrair.
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2: Tudo bem? Está começando mais um Cerveja para Descontrair? Hoje a pergunta é do Eduardo Almeida. Ele pergunta assim: qual é a diferença de uma Juicy IPA para uma American IPA? Vamos lá, Eduardo. Essas nomenclaturas, elas querem dizer o seguinte: basicamente, a diferença está na estrutura de maltes e na quantidade de lúpulo. Uma Juicy IPA, normalmente você tem maltes claros, os maltes pale ales, e adição de aveia, trigo, centeio, para dar uma textura diferente para a cerveja. Ela fica com essa textura de juice, de suco, por isso que é chamada de Juicy IPA ou New England IPA. As American IPAs têm uma estrutura de malte, os maltes pale ales e os maltes normalmente um pouco caramelados. São comuns em alguns estilos, em algumas cervejas do estilo American IPA. Então, basicamente, esse é o primeiro, a primeira grande diferença. A outra é a quantidade de lúpulo, a relação de miligrama por litro. Você tem uma quantidade muito maior nas New England, nas Juicy IPAs, do que nas American IPAs. Então você vai ter uma cerveja extremamente mais aromática. Normalmente também a levedura vai tender para aromas e sabores bem frutados, no caso das Juicy. Lembrando sempre ali as frutas melão, abacaxi, maracujá. São cervejas que têm um perfil aromático bem mais amplo do que as American IPAs. Gostou da nossa dica de hoje? Nós vamos ficando por aqui. Eu agradeço a sua audiência e você já sabe, cerveja é para descontrair, com moderação e responsabilidade.
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0: música do Jamiroquai, essa banda que esteve presente no último Rock in Rio agora, neste mês, né, de setembro, lá no Rio de Janeiro. Olha, você sabia que duas onças pintadas viveram na base aérea de Campo Grande entre 2008 e 2011? Eu sabia, vi inclusive, né? Joaquim e uma fêmea identificada como Gertrudes ou Selva eram mantidos em recintos próprios e não circulavam soltos pelo quartel. Os animais faziam parte do Centro de Conservacionista de Animais Felinos da Base, que acolhia felinos sem condições de voltar à natureza. Joaquim ficou conhecido na cidade e em 2011 passou por uma cirurgia para retirar um tumor no baço. No mesmo ano, o centro foi encerrado e Joaquim acabou sendo transferido para Manaus. E segundo o Ibama, ele morreu mais tarde por causa da idade avançada. A fêmea também teria morrido pelo mesmo motivo. A história das onças se mistura à do Esquadrão Onça, símbolo da aviação militar aqui de Campo Grande. É isso. A gente segue agora com mais um clássico do ouvinte.
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0: 7h18, estamos já partindo para a finaleira aí do nosso Happy Hour desta sexta-feira para fechar a semana. Olha, daqui a 2 dias, Dak Prescott é o quarterback do Dallas Cowboys. Ele vai disputar pela primeira vez uma partida da NFL, né, que é beisebol, fora dos Estados Unidos. E o palco será, sabe onde? O Maracanã, no Rio de Janeiro. O Cowboys enfrenta o Baltimore Ravens, no domingo, às 5h25 da tarde, no primeiro jogo da NFL no Maracanã. Dak, que está na equipe desde 2016 e diz estar empolgado com a experiência aqui no Brasil. O jogador também quer voltar ao Rio de Janeiro no futuro para conhecer melhor a cidade e o carnaval. Pois é. O show do intervalo terá Pedro Sampaio e Rick Martin. A partida será transmitida pelo Sport TV, GETV e GE.globo. É isso. Maravilha, né? Pra quem gosta, pra quem curte, aí uma boa opção pra curtir aí esse jogo de beisebol aqui no Brasil, hein? Primeira vez fora lá dos Estados Unidos. Estão difundindo o beisebol para o mundo. Nós voltamos após o breve intervalo comercial. É rapidão.
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6: Agora são 7:22, está na hora de encerrar a nossa participação de hoje. Eu quero aqui só agradecer por essa promoção hoje, dia 25 de setembro, Dia Nacional do Rádio. Tivemos aquela promoção, né, onde você mandava a sua mensagem, né, a mensagem, e tivemos aí vários e vários prêmios, isso desde lá do início da manhã até agora há pouco, né, nós sorteamos aí vários ouvintes que participaram efetivamente, muita gente participou, então a gente quer agradecer a você, fã aqui da Morena FM, que mandou as suas mensagens, né, agora até uma próxima, logo logo teremos aí mais promoções e quero agradecer a todos os patrocinadores, a todos os oferecimentos, todos vocês que estiveram, fizeram parte, né? Desta promoção de hoje, você empresário aí, muito obrigado, participou efetivamente também junto com a gente e a nossa equipe, claro, a nossa equipe aqui da comercial, a nossa equipe artística, os comunicadores, enfim, todas as pessoas do marketing que fizeram com que essa promoção fosse esse grande sucesso que foi durante todo o dia de hoje. Continue com a gente, muito obrigado, feliz final de semana para quem não vai estar amanhã comigo, que amanhã eu volto, às 8:00 da manhã. É, vou estar por aqui às 8:00 da manhã até o meio-dia para ficar aí na sua companhia neste sábado, tá bom? Fique bem e eu vou deixando aqui, ó, a mensagem do Dia Mundial do Rádio, depois a música do Prince, Purple Rain, e na sequência vem aí mais um Clássicos da Morena. Tchau, tchau.
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